0: Data FIFA.
1: É. Super data FIFA. E pensa o treinador da Índia, ele convocar a seleção da Índia pra jogar contra a seleção brasileira.
2: Sei quem ele vai convocar.
1: Pô, a Índia tem mais de 1 bilhão de habitantes. É, então, quantos são jogadores lá?
2: Ele passa numa faculdade tecnológica, porque a Índia tem, né? Caras especializados, ele fala: vocês querem jogar bola? É. Deve ser assim, né? Valeu, gente. Até semana que vem, Zé Luiz Legis. Boa noite, tchau.
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98, boa noite pra você que tá aqui na Rádio Rock. Eu sou a Bia Sato. Seguimos juntos aqui com muita música, finalizando muito bem essa segunda semana, só começando, chuvosa, né, gente? Quanta chuva! A chuva não para, que loucura, né? Aqui em São Paulo, assim, tá complicado, tá difícil. Mas seguimos aqui, né? Esperando aí por um solzinho, né? Por um dia aí mais seco, né? Pra aproveitar um pouquinho, porque tá complicadíssimo, mas a gente segue firmes e fortes aqui com música boa, animando, tá bom? Sua noite de segunda, 14 de setembro hoje. Eu sou a Bia Sato e seguimos, tá bom? Até a meia-noite tô com vocês e vamos de Gorillaz, que já tá tocando aí no fundo. Eles vêm pro Primavera Sound, final do ano, Autódromo de Interlagos, 5 e 6 de dezembro. Entra aí em ingresso.com pra saber tudo, vai ser bem legal, né, esse show. Bora curtir eles, então, com Clint Eastwood.

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1: 10h16, boa noite pra você que tá aqui na Rádio Rock. Eu sou a Bia Sato, seguimos juntos até a meia-noite, finalizando muito bem esta segunda, 14 de setembro hoje. E bora de música, vamos com o rei do rock, Elvis Presley, e a Little Last Conversation.

0: Engenheiros do Havaí, Infinita Highway, antes teve Kiss com Forever, teve Queen, Another One Bites the Dust, teve Raimundos, Reggae do Maneiro e Elvis Presley, A Little Less Conversation. Vou pra um break rapidíssimo e já volto com mais música. Fica aí.
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1: 10h40, boa noite pra você que tá aqui na Rádio Rock, segundona, 14 de setembro de 2026. Eu sou a Bia Sato e seguimos aqui juntos com muita música, tá bom? Até a meia-noite tô aqui com vocês e vamos de White Stripes agora. Seven Nation Army.

0: 11:01, curtimos aí Lenny Kravitz com California, teve Information Society com What's On Your Mind, teve Nickelback com Far Away, teve Offspring também, Hidet aqui na Rádio Rock. 11:02, tô indo pro break, já volto com mais música, tem mais uma hora direto, fica aí.
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2: Queridos Beatty Nighters, começa na 89 FM o programa que mistura bebidas e rock and roll. E quando a gente entra aqui, já se pergunta, meu, o que combina, o que orna, todos perguntando o que orna com a
3: Pietra,
2: Tonão e com Luiz, esse trio que veio pra arrasar. Bora!
4: Oh, the boys are smiling.
3: Adolescente, adolescente. Adolescente igual a vocês, né, lindos?
2: E você é fluorescente. Eu sou adolescente, você é fluorescente. O Luiz o que é?
3: Arctic Monkeys. O Luiz é Arctic Monkeys pra gente. Letrinha aí nostálgica, foi escrita pelos vocalistas Alex Turner e a sua namorada na época, enquanto eles relembravam histórias da adolescência. Olha que amor. Pra relembrar minha adolescência, eu tomaria um cantinho do Vale.
5: Eu vou no Jim Fizz.
2: Você vai no Jim Fizz?
5: Jim Fizz, total, levezinho, tranquilo.
2: Eu tô contigo, mas é aquela história. É tipo da música que ninguém lembra, é tipo do drink que ninguém lembra. Então é realmente uma coisa absolutamente forgettable.
3: O que vocês tomavam na adolescência?
2: Eu não posso falar, é um programa, a gente só bebidas aqui é
5: proibido para
2: mais de 18 anos. Então vamos falar só de bebidas permitidas aos maiores de 18 anos.
3: Ótimo.
2: Para não te deixar sem resposta, eu tomava aquela granada com groselha, sabe? Que vendia em posto de gasolina.
3: Sei.
2: Tomava isso. Isso me causou danos cerebrais até hoje.
5: A gente percebe.
3: Comenta lá nas redes sociais sobre o QI do Luiz, @BeattyNights oficial, se você tomava um cantinho do Vale ou se você tomava o drink chique.
2: Combinado. Boa noite a vocês.
5: Boa noite.
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1: Boa noite pra você que tá aqui na Rádio Rock. Eu sou a Bia Sato. Seguimos juntos. Tem mais uma hora de música até a meia-noite. Tô aqui com vocês. E vamos agora com Arctic Monkeys. Why do you only call me when you're high?

0: Máscara aqui na Rádio Rock. Seguimos juntos curtindo muita música, mas antes um break rapidíssimo e eu já volto. Fica aí.
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1: Já voltei, muito boa noite pra você que tá finalizando muito bem sua segunda aqui na Rádio Rock. Eu sou a Bia Sato e seguimos com Oasis, Don't Look Back in Anger.

0: Rossi, foi isso, uma hora de música. Eu sou a Bia Sato, vou ficando por aqui. O Ti tá vindo aí com Heavy Peronomute, então continue aí. Eu volto amanhã às 8 da noite, te espero. Se quiser me seguir no Insta, fique à vontade, adoro conversar com vocês por lá, @ Bia Sato. Beijo, se cuidem, até amanhã.
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1: Chega aí, tá começando o Rap Peronomute, você tá no 89 Rádio Rock, eu sou o Thiago DJ, nós vamos junto até as duas da mamãe com o melhor da música alternativa. Quer falar comigo, vai lá no Instagram, arroba Thiago DJ SP, hardcore, punk, ska, metal, grunge, rap, reggae, trip hop, entre outras doideiras. Ó, hoje no programa tem Foo Fighters, Mudhoney, Black Alien, Pavilion 9, Sonic Youth, Husker Du, vamos começar com Descendants, I'm the One, e o Buzzcocks, Ever Fall in Love, chama!

Punk Rock Brasil, lindão, Flickts, meu bairro, minha rua, teve Misfits, Last Caress, teve Damage, Ninini, e Descendants, I'm the One, e agora tem Husker Du, Don't Wanna Know If You Are Lonely, não quero saber se você tá sozinho. Putz, isso aqui é muito precursor do emo, né, maravilhoso. E Pearl Jam, no seu momento, Hardcore, Worldwide Suicide.

The Neck, Mushroom, também teve Sonic Youth com Cool Thing. Você tá aqui no Rap Peronomoto na 89. Vamos com o momento do rap, mano. O rap não falta aqui. Black Alien, Mestre, Mr. Niterói e Pavilhão 9, Trilha do Futuro.

porque esse foi o Faith No More, também teve o Boy Racher aí, é gótico, é? Bem, e seguimos muito, muito grunge, com Foo Fighters tocando Kids in America, do The Muffs, né? E o Mudhoney, Rei da Polícia.

Esse é o Rádio Peronomoto, você tá aqui no 89 Rádio Rock, eu sou o Thiago DJ, todo dia tem. A partir da meia-noite, 2 horas de música alternativa de domingo a domingo, completando 10 anos aqui na Rádio Rock. Quer falar comigo? Vai no Instagram, @ThiagoDJSP. Perdeu algum programa? Entra no site da rádio pra você ouvir tudo de novo em formato podcast pra você maratonar, radiorock.com.br. Segunda hora de programa tem muita coisa bacana pra gente ouvir ainda. Vai ter Joy Division, vai ter Addicts, Holy Tree, Dead Boys, Rancid, Real Big Fish, vai ter Gatos Feios, Cure, vai ter Febem. Vamos começar com Chuva Negra, Cês La Vie e o Farm All Together Now.

0: Hip Punk Raginiche, uma das melhores letras do punk brasileiro, a cargo aí dos Replicantes e do Vander Wildner, né? Punk do Rio Grande do Sul, maravilhoso. Teve Indarma com Players, teve Everclear, Santa Mônica e também o Chuva Negra com Cês Lavi. Vamos agora com Cure, Friday I'm Love e o Febem. Esse é meu estilo, que se foda.
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De Caieiras, esse é o Gatos Feios, lançou mais uma carta. Também teve o Real Big Fish com Sell Out e o Planet Hemp com Taca Fogo. Seguimos agora com os mestres, o Ramones, Pet Sematary e o Rancid, né? Completamente influenciado pelos Ramones aí, Rancid e Roots Radical.

Richard Hell, Blank Generation, também teve Dead Boy, Sonic Reduce, Aeros Protopunk comendo aqui no Heavy Peronomult. Seguimos com a dica do Viva La Revolution e o Joy Division, Love You Tear Us Apart.

0: Ah, infelizmente o Rap Peronomoto tá chegando ao fim, certo? Quer falar comigo, vai no Instagram, @ThiagoDJSP. Amanhã eu tô de volta, valeu, fui.
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E Viva o Rock, uma ótima madrugada pra você em sintonia aqui na 89 FM, a Rádio Rock do Brasil. Aqui quem fala é Giovana Souza e eu fico aí na tua companhia hoje até às 6 da manhã. Você já sabe, né? Aquele nosso esquema aqui de passar a madrugada ouvindo muita sonzeira. E ó, quer me seguir no Instagram? Já corre no @geosouza.s e por aqui seguimos a playlist da madruga da Rádio Rock com Arctic Monkeys, Are You Mine?

Wet Leg, Wet Dream, na 89. Também teve Blink 182 com I Miss You. Aqui quem fala é Giovana Souza. Agradeço a sua companhia e a sua audiência. Bora de Paralamas, saber amar.

89 é Rádio Rock e seguimos aí a nossa playlist da madruga, eu, você, você e eu, juntinhos até às 6 da manhã. Aqui quem fala é Giovana Souza. Quiser me seguir lá no Instagram, já corre no @geosouza.s. E por aqui temos eles que não pode faltar nunca, né? Guns N' Roses, Paradise City.

Smith, Holy My Soul aqui na Rádio Rock. Também rolou Manic Street Preachers, This Is The Day. E seguimos com eles, os mestres absolutos Rolling Stones, Anybody See My Baby, música aí do Bridges to Babylon.

rap na rádio rock, não falta Creed na minha playlist de karaokê. E só existem dois tipos de pessoas no mundo: aquelas que gostam de Creed e aquelas que mentem. Também rolou Barão Vermelho com Puro Êxtase e seguimos de Simple Minds, Don't You Forget About Me, Pedrada dos anos 80. Aumenta aí.

Imagine Dragons com Sharks na Rádio Rock. Também rolou ele, Lou Reed, Walk on the Wild Side na Rádio Rock. Essa música é bem legal, bem sensual, né? Seguimos agora com eles, Beatles, Here Comes the Sun.

Pitty na sua estante e no seu rádio também, aqui na Rádio Rock. Também teve U2 com Where the Streets Have No Name, ao vivaço, versão aí ao vivaça bem legal. E seguimos de Depeche Mode, Just Can't Get Enough. Aumenta aí, baladaço.

Souza e fico aí naquele nosso esquema até às 6 da manhã. Até a hora do café, só ouvindo a elite do rock and roll. E ó, quer me seguir no Instagram? Já tá ligado, é só correr lá no @geosouza.s. É Geo de Giovana com E, Souza com S de segue de música. E seguimos de Nickelback, Someday.

0: The Cure, Lullaby na 89, também rolou Goo Goo Dolls com Black Balloon e seguimos de Planet Hemp queimando tudo.
1: Vocês se meteram numa grande encrenca.
2: Não é porque a galera tá fumando demais, cara.
3: Ah, desde que eu nasci que eu fumo.

Counting Crows, Accidentally in Love, na 89. Quem lembra aí da trilha sonora de Shrek 2? Também teve Bon Jovi com You Give Love a Bad Name. E seguimos de Lenny Kravitz, Are You Gonna Go My Way?

Red Hot Chili Peppers, Dani California, aqui na Rádio Rock. Essa música, o início dela, né? O sample é bem parecida com aquela do Tom Petty, né? Last Dance with Mary Jane. Também rolou Skank com Canção Noturna. E seguimos de No Doubt, It's My Life.

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0: Só sonzeira de primeira na madruga da Rádio Rock, ó. Bora de parada rápida, mas não sarei, já eu volto com muito mais sonzeira. Me esperem.
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Beatles, Let It Be na Rádio Rock, também rolou eles. E o U2, Mysterious Ways, e o U2 que foram considerados, eles foram considerados, né, Persons of the Year de 2026. E seguimos de AC/DC, Highway to Hell.

0: Yes, Honor of a Lonely Heart, na 89. E bora de parada rápida, mas não sarei que já eu volto, já sabe, né? Com muito mais sonzeira. Me espera aí que eu tô de olho.
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0: Infelizmente, essa foi minha última. Meu nome é Giovana Souza, eu vou ficando por aqui. Quiser me seguir nas redes sociais, conferir meu trabalho, trocar uma ideia por lá também, segue no @geosouza.s, é Geo de Giovana com um E, Souza com S ali, bem facinho, a gente troca ideia por lá também. Desejo a você uma terça-feira maravilhosa, uma ótima semana pela frente aí, que ainda tem muitos dias. E não sai daí, que agora tem Cadu Previeiro no comando das picapes da Rádio Rock, como sempre, mandando muita sonzeira pra vocês, tá certo? Um beijo, fui!
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6:03, um bom dia do Cadu pra você que tá sintonizando aqui 89, a Rádio Rock, já pode mandar sua mensagem no 989-2159-89, 15 segundinhos, vamos de sonzeira, já começamos com Foo Fighters, bom dia!

0: Tá aí, grande Creedence, né? Aqui no 89. Tomar um golinho de café, senão vai rolar tudo aí. É, Creedence, aqui no 89 é a Rádio Rock nessa manhã, um classicão pra você, certo? Quero ouvir a galera participando. 989-215-989. É só mandar o seu recado, 15 segundinhos. A gente já rola aqui agora. Vamos ouvir.
1: Bom dia, Cadu.
0: Bom dia.
1: Bom dia, nação. Ricardo, Criciúma, Santa Catarina. Cadu, só passando aqui pra dizer que através da rádio aí eu mato um pouquinho da saudade da terrinha, sou lá da Zona Leste.
0: Ô, cara.
1: E viva o rock! Vivo. Abraço a todos.
0: Viva o rock, abração pra você, filhos da Dutra, vamos ouvir.
2: Bom dia, Cadu, aqui é o Fabiano Baurini de Guarulhos.
0: E aí?
2: Já tô aqui na Marginal, aqui ó, dia de rodízio, é osso, hein? Rodízio bom é o de carne, né não?
0: Opa!
2: Bom dia pra todo mundo e viva o rock!
0: Viva o rock! 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Daqui a pouquinho tem mais sonzeira, fica aí.
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0: som dos Ramones, China Isa Punk Rocker, nessa manhã de terça-feira, dia 15 de setembro. Vamos ouvir a galera rock and roll aqui no 989-21-5989. Pode aí mandar
1: bom
0: seu
1: dia,
0: recado.
1: Cadu, beleza, meu
0: bom
1: querido?
0: Dia!
1: Cezinha chegando na área.
0: E aí?
1: Eu e meu voiajão rumo a Jundiaí.
0: Nossa!
1: Toda a região
0: cara.
1: Central aqui na Vila do Estrago, tá tudo livre, bonitão. Olha. Dá até uma vontade de chorar nessa terça cansada, meu irmão. Agora é pegar meu brother no meio do caminho, Cassião, e seguir rumo ao trampo, à labuta. E vamos que vamos! A todos os ouvintes 89, um ótimo dia, que Deus os abençoe e viva o rock!
0: Amém, malandro! Viva o rock! Quem mais?
2: Oi, Cadu!
0: E aí?
2: Bom dia!
0: Bom dia!
2: Aqui é o Gabriel de Osasco. Tô indo pra escola de minibug. Tá muito frio e eu tô congelando aqui.
0: Nossa, meu. Um abração pra você. Se agasalha aí, viva o rock.

0: Isso aí, Detonautas, que vai estar no nosso navio 89 Rock Boat, dia 26 de novembro, em alto mar, comemorando os 40 anos da 89 Rádio Rock. Garanta a sua cabine, são as últimas, hein? 89rockboat.com.br. E tem mais gente aqui mandando seu recado no 989-2159-89.
1: Fala, Cadu, belezeira? Júlio,
0: beleza?
1: Sorocaba, sentido São Caetano do Sul, dia de escritório da semana. Ainda bem que é uma vez por semana só. É, tô na Castelo Branco, quilômetro 30. Tá um pouco enroscado, mas já deve liberar. E viva o rock!
0: E viva o rock! Abração! Quem mais?
2: Bom dia, Cadu! Cadê a Carol?
0: Já, já!
2: Aqui é a Mônica da Zona Sul. Tô andando aqui pela Giovanni, tá um caos já. Tô indo mais cedo por conta do rodízio. E é isso! Vivo Rock!
0: Valeu, Vivo Rock! 6h46, abração, e doutor Henrique Neide. Estão sempre aí na Raposo Tavares, tentando acelerar agora, que eu sei que tá tudo travado.

0: Som dos Rolling Stones, Miss You, aqui no 89, a Rádio Rock. Eu ouvi a galera rock and roll mandando o seu
1: bom
0: recado.
1: Bom dia, Cazuzeira.
0: Bom
1: aqui
0: dia.
1: É o Anderson, do estado do Rio, Niterói. É um prazer imenso começar a semana ligadona na 89. E viva o rock.
0: E viva o rock.
1: Cazuzeira, um abraço pra todos. E viva o rock. A Rádio Rock.
0: Valeu, abração. Quem mais? Crianças.
2: Bom dia, Cadu.
0: Bom dia.
2: Tô indo pra escola agora e vivo rock.
0: Valeu, vivo rock. 989-215-989.
3: Bom dia, Cadu.
0: Bom dia.
3: Aqui é a Sofia e a Lúcia indo trabalhar e estudar no mini bug elétrico.
4: Bom dia, Cadu.
0: Bom dia.
3: Ô, Cadu, agora eu tô muito mais feliz, porque voltando do feriado, eu finalmente tô escutando essa rádio maravilhosa de novo.
0: Que bom.
3: E agora também com carteira de motorista.
4: Uhul! Isso. É a libertação da mãe
0: motorista. Total, meu.
3: É. E vivo rock!
0: Vivo rock! 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Volto já.
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2: Ah, começando o Jornal 89. Com Rudogurus na garganta, malandro.
3: Todo dia você tem Rudogurus só quando começa o jornal. Porque antes do jornal, a sua voz é límpida.
2: É, porque eu tomo café com leite antes do jornal, Brasil. E aí, ajuda um pouquinho nas cordas vocais.
3: Meu querido, o leite piora as cordas
2: vocais.
3: Por
2: isso mesmo, mas
3: ele,
2: eu não vou deixar
3: catarrinho.
2: Ele tomar. Ah, não tem problema, cara.
3: Cadu
2: Deixa
3: catarro.
2: O Rudogurus lá.
3: Cadu Catarro. Se você fosse um candidato à reeleição, Caduzilhos, à Prefeitura de São Paulo, você me conhece, eu sou Cadu Catarro.
2: Não, Cadu Catarreiro. Melhor que Cadu Preveiro, é isso que
3: é
2: quer
3: verdade.
2: Dizer?
3: Você
2: quer fazer um trocadilhos.
3: Trocadilhos
2: logo cedo e logo na abertura do jornal que tá começando agora.
3: Quem acorda todo dia de manhã já com a cabeça meio xixelenta querendo fazer piada?
2: Bom, quem acordou com chuva já sabe o que está acontecendo. Você está no estúdio, Brasil.
3: Não, calma.
2: Está no estúdio aqui presencial e está chovendo, malandro.
3: Você sabe que a partir de hoje o sol volta a aparecer, vai melhorar. Mas no final de semana, vem aí.
2: Mais uma chuva?
3: Frente fria de novo.
2: Você tá de zoeira,
3: não,
2: malandro.
3: Não tô de brincanagem. Bom dia para todo mundo. Bom dia para todo mundo.
2: Beleza.
3: 7:32, Jornal 89 começando. Tem muita coisa pra gente falar. Vamos acelerar este cadete, Caduzilhos.
2: Vamos, cadete 1.8.
3: Convida a galera pra participar do The Jorn.
2: Vai lá, 989-2159-89. Pegue uma carona nesse Meriva, nesse cadete, nesse Monza e nesse Escort XR3 conversível.
3: É o Monza Classic Dourado. Hatch,
2: mas
3: meu pai teve isso.
2: Sobe a capota porque tá chovendo, malandro.
3: Do mas cadete, não era conversível.
2: Ah, o conversível é mais legal.
3: O cadete
2: meu.
3: Tinha.
2: Cadete conversível.
3: Monza não, mas o cadete tinha conversível.
2: Legal pra caramba.
3: Cadu falou pouco, mas falou mesmo. É, gente, eu tô ao vivo no meu Instagram, _ Góes Carol, cola com a gente, ajuda a fazer o jornal, 989-2159-89, canal do WhatsApp, passa a fita do trânsito, você está convidado a ser o nosso repórter lá forinha.
2: E
3: qual é o cachê?
2: Não
3: nenhum. Ovo
2: o,
3: cozido.
2: O meu é @CaduPreveiro. Pode seguir meu Instagram. Estou com uma foto no Luminoso do 89. Pra dar um pouquinho de luz.
3: Luminoso.
2: Um pouquinho de luz nessa manhã chuvosa de terça-feira, dia 15 de setembro.
3: É
2: certo?
3: Isso aí.
2: Então vamos lá pras manchetobas.
3: Partiu, manchetolas. Ah, lembrando no site radiorock.com.br você consegue assistir o The Journal. Você sabe, né? Dá pra assistir no site.
2: É, meu, dá pra ver a gente lá, cara.
3: É, só não repara. Não deu tempo
2: não
3: de passar
2: mesmo.
3: Um batom.
2: Vai.
3: Cara. Vamos lá, gente. Manchetes, destaques, assuntos desta terça-feira, 15 de novembro de 2026. A gente começa com notícias futebolísticas. O time do Cadu, o São Paulo, vai receber o Boca Juniors hoje pelas quartas de final da Copa Sul-Americana. É a volta dos que foram.
2: Dizem as más Boca Juniors que vai ser pedrada esse jogo, hein? É, no vôlei, seleção masculina estreia hoje no Sul-Americano, valendo classificação para os Jogos Olímpicos de 2028.
3: Quem é o técnico da seleção brasileira masculina de vôlei?
2: Meu, nem faço ideia mais, meu. Trocou, quem é? O Bernardinho?
3: Isso!
2: Voltou o Bernardinho?
3: Quem tá aqui na minha live viu que eu tô fazendo sinais.
2: Caramba, Bernardinho.
3: Quem mais? Gente, televisão, Caduzilhos, viciado em série, eu assisto tudo, que nem o Caduzilhos. Ontem rolou o M2026 e duas séries foram as grandes vencedoras. Tenho certeza que o Cadu conhece. Quem assistiu o M ontem? É Windows Bay e The Pitt. Assistiu The Pitt, série?
2: Não assisti a The Pitt, não.
3: Como não, Brasil?
2: E também Windows Bay, meu, que é isso aí?
3: TTF? São Luís?
2: Não.
3: Cadu, pra mim, é uma das melhores séries da história.
2: É, qual que
3: depois
2: é?
3: Do
2: TTF?
3: Que TTF, o quê?
2: TTF, meu.
3: Ah, depois eu falo, vai.
2: Vai, meio ambiente, hein? Setembro de 2026 já entrou pra história como o mais chuvoso da cidade de São Paulo. Então estamos vivendo um mês histórico, isso é muito legal, Brazer.
3: Nós estamos vivendo um mês histórico, a cidade de São Paulo está debá.
2: E com você mandando mais uma semana presencial, isso é histórico, cara. Que? É muito histórico, meu.
3: Ah, vai lamber essa
2: boca. Ah, caramba.
3: Gente, daqui a pouco tem a previsão do tempo, são 7:35, estamos com 14 graus de temperatura, tá nublado lá fora, tá frio, põe brusinha, põe peluche, vivo rock.
2: Vamos lá, vamos abrir agora com Green Day.
3: Tirou o óculos pra enxergar.
2: Meu.
3: E tô...
2: Tive que tirar o óculos pra enxergar, vamos lá.
3: Eu tô igual.

0: Tá aí, som do Guns N' Roses, Live and Let Die, no Jornal 89.
1: Bom dia, Carol. Bom dia, Cadu.
2: Bom dia.
1: Aqui de São Bernardo, em trabalho presencial. Tô animada, assim como a Carol. Mas conta aí, Carol, o que que vem te animando pra esse presencial?
3: É, muita animação.
1: Vivo Rock.
0: Que você tá animadinha pra vir aqui no
3: estúdio,
0: hein?
3: Olha, muita animação, viu, gente? Adoro um dia de chuva, um dia de frio. Eu não vejo a hora de poder curtir mais um boleto ou pagar alguma dívida. Adoro fila também. Fila de banco é a coisa que eu mais... Sucesso.
0: Que animação.
3: Obrigada,
0: que empolgação.
4: Bom dia, Cadu.
0: Bom dia, Carol.
4: Oi. E aí, Regiane?
5: Que é o Pedro Santo André.
4: Estamos indo de minibug pra escola nesse frio do caramba, nesse trânsito.
0: Nossa,
4: pra pegar
0: meu.
4: Perimetral Vivo Rock.
3: Meu. Também conhecida como piriri mental.
0: Piriri mental, malandro.
6: Bom dia, Cadu. Bom dia, Carol.
3: Mental. Oi.
6: Itaquá tá um caos, tá um riacho, não anda pra lado nenhum.
3: Itaquá, água.
6: Quem puder, corra de Itaquá. Roberto Tizano, abraço.
0: Olha, você falou, levantou uma lebrezinha que ia sair um sol hoje, veremos isso agora no tempo.
3: Agora
0: hein?
3: A culpa é minha.
0: Você levantou a lebre,
3: agora
0: malandro.
3: É tudo que eu faço.
7: Previsão do tempo.
3: Eu quero deixar bem claro aqui, claro como a água da Sabesp, 7:43, que toda a informação que eu reporto. Eu pego dos órgãos oficiais e reporto. Então a culpa é do Cadu. Gente, 14 graus é a temperatura média neste momento aqui no C São Paulo, também conhecida como Avenida Paulista. Caduzilhos está de peluche. Eu também estou e corre a boca miúda. Dizem as boas línguas de que hoje The Sun vai aparecer. Será, Cadu?
0: Será, malandro?
3: Será?
0: Não sei, você tá dizendo
3: aí.
0: Olha, mas enquanto isso, vamos falar do quê? De
3: comida.
0: Um lanche amarelo como o sol, certo? Nada melhor do que um lanche da Colômbia, bem louco, é o Mango Beach. Já comeu o Mango Beach, malandro?
3: Mango Beach,
0: Não é o tem o Mango Beach, que é o hambúrguer de caranguejo.
3: Do Chico Sainz Mango
0: Beach. Esse é o hambúrguinho de caranguejo, a galera gosta. Bota o hambúrguinho no pão. Bota o caranguejo no pão, queijinho derretido e manda ver. Cuidado pra ele não morder sua boca. E agora, além do Mango Beach, temos esse Mango Beach. Mango Beach, temos o Mango Beach, né, Brasil? É tudo mango, malandro. Nada mais é do que um sanduba de manga, velho. É isso. O que que eles fazem lá?
3: Obrigada.
0: Ah, meu, eles botam manga no pão. Aí eles botam manga no pão com sal, cebola, limão, pimenta.
3: Me deu fome.
0: Queijo brie, que delícia. Manga
3: não,
0: com queijo
3: sal,
0: brie.
3: Sal, cebola e pimenta me deu fome.
0: E aí, pô, coloca uva passa também e prensa com azeitona,
3: perdi
0: malandro.
3: Perdi a fome.
0: Esse é o Mango Beach, lá da Colômbia, certo?
3: Certo.
0: Pode comer aí, que é uma delícia, com café com leite. Aqui no Brasil é o pão na chapa, é o chupão. Chupanga. Você põe na chapa e joga uma manga.
3: E, gente, todo mundo acorda xexelento assim, cara, com cabeça de sono?
0: Você escolhe, meu. Tem vários sanduíches bons aí com manga, meu.
3: Tá certo.
0: Certo?
3: Cadu, obrigada, viu, querido?
0: Valeu.
3: No jogo de volta a gente se vê. 15 para as 8, 14 graus, como falei, o INMET, Instituto Nacional de Meteorologia, informou que setembro de 2026 é o mais molhadinho da história dos setembros da cidade de São Paulo. Daqui a pouco a gente traz essa informação completa. Caduzilhos, inclusive, foi fazer a medição lá no Santana de Mirante, como é que tá tempo, chuva, né?
0: Ah, eu fui não até foi. Lá, não tinha nada pra fazer na vida, fui lá ver se tava frio ou não.
3: Terça-feira, dia 15 de chovembro, começamos o dia com céu nublado, possibilidade de garoa agora de manhã e possibilidade de garoa à noite. Mas e à tarde? E este meio, o miolo, o miúdo? À tarde, o sol pode aparecer. Eu
0: nossa,
3: tô falando
0: meu.
3: Sério.
0: Caramba.
3: A máxima hoje deve chegar a 19 graus. Sobe muito? Não sobe nada. Vai pôr a roupa agora, vai pôr a roupa que vai ficar o ringueiro. Mas o sol deve aparecer à tarde. E volta aí a possibilidade de pancada de chuva à noite. Forte, xexê lenta, não sei. Não trabalho no IMET, nem no Climateus. Seguinte, máxima de 19, o sol aparece à tarde. Hoje de manhã pode ter chuva, à noite pode ter chuva. 10 milímetros é o previsto para essa terça-feira. E aí o que acontece nos próximos dias? Mesma coisa, sol com muitas nuvens, pode ter período de céu nublado, aí chove. A chuva vai melhorando, mas no final de semana venha. Vem aí. Nossa, uma nova frente fria no final de semana. Ah, mano, não tem.
0: O pão com manga tá pronto aí, o cachorro. O cavalo quer, o pouco pano quer, meu. O cavalo gosta, tá, meu. Tá bom.
3: Vamos isso lá. Porque estamos começando a sentir o cheiro do El Niño, hein?
0: Nossa.
3: Ele vai ficar mais intenso em outubro, então viva o rock.
0: Vamos lá, 989-21-5989. Vamos ouvir as bocas miúdas.
2: Bom dia, Cadu. Bom dia, Carol.
3: Bom dia.
2: De Guarulhos. Carol.
3: A Guarulhos, né?
2: Correm as bocas moídas aí?
0: Boca moída.
2: Hoje pela manhã ainda a gente tem chuva. É. Como assim hoje o sol vai aparecer?
3: A Guarulhos,
2: bom
3: meu.
2: Bom dia e viva rock.
3: Você conhece
2: viva
3: o Guarulhos, Cadu?
0: Guarulhos é bem legal ali, meu.
3: São os cavalos.
7: Bom dia, Cadu. Bom dia, Carol. Cristian Vitti aqui de Santana, indo lá pro SBT, lá na Anhanguera, hein?
0: Nossa.
7: O trânsito tava normal até agora, vim pela Avenida Casa Verde, e agora chegando aqui próximo ao Shopping Tietê Plaza, tá tudo parado, Cadu,
0: Meu Deus, parado.
7: Não sei se é essa obra, não sei o que tá acontecendo aqui, todo dia tá cada vez pior aqui. Tá bom? Um abraço pra vocês, um beijo, viva o rock!
0: Viva o rock, cada valeu! Pior, um abraço a galera do SBT, vamos lá.
3: Ó, criança.
8: Cadu.
3: Olá.
8: Toma. Quer dizer, comer chocolate e maçã faz bem pras cordas vocais.
3: Não, chocolate não.
8: Pra
3: chocolate.
8: Sarar os guruguros, viva o rock.
3: Guruguru! Gente, tudo que forma muco...
0: Café com leite, chocolate.
3: Tudo que forma meleca,
0: aquece as cordas vocais e você começa a falar bem. Apesar do rudo gurus, Brasil. É isso.
3: Sabe o que é bom para as cordas vocais?
0: Quê?
3: Whisky in the jar. Whisky a gogô.
0: Meu, tocar diguinho. Tocar o diguinho. Limpa o diguinho aí. Como é que tá seu binguinho? Limpa esse biguinho.
3: Tá cheio de pano, de camiseta.
0: Total, meu. Só blusa de lã, tudo. Limpa esse biguinho aí, Lenny Kravitz. Diguinho.

0: som do Doobie Brothers, Listen to the Music aqui no Jornal 89. Vamos ouvir a galera levando aí as crianças pra casa.
1: Pra casa?
0: Sei lá pra onde, vamos ouvir.
2: Bom dia, Cadu, bom dia, Carol.
1: Bom dia.
2: Hoje tá terrível, como sempre.
1: É.
2: E um abraço aí para os meus sobrinhos catarrentos lá do Capão
0: Redondo. Nossa, mano.
2: Estão ouvindo agora aqui a 89 junto com todos nós. E viva o rock!
0: Viva o rock!
1: Crianças
0: Catarinas! Isso, vamos lá! Vamos falar do trânsito agora, Brasil! 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
0: Isso aí, pode mandar!
1: Pode mandar um Pix! Gente, vamos falar do trânsito, lembrando que rodízio de veículos em vigor, funcionando normalmente nesta terça-feira na cidade de São Paulo, placas de final 3 e 4 não circulam até as 10 horas da manhã e à tarde também. Não evite, quer dizer, evite furar o rodízio para não ter um furo na sua conta. Multas. Estou enrolando porque estou abrindo o negócio. Gente, 221 quilômetros de lentidão neste momento na zona sul de São Paulo, a tendência é aumentar, que nem a barriga do Cadu. 121 quilômetros de lentidão na Zona Leste. Zona Norte também não está nada bom. 127 quilômetros de lentidão. Caduzinhos, vai preparando aí na ponta da agulha.
0: Já tem, viu?
1: A vitrola do Rock, enquanto... Eu só vou falar aqui, aí você fala aí, tá bom? Pontos de lentidão neste momento. Rodovias Anchieta irritantes. Sentido São Paulo, Anchieta tá ruim a partir do quilômetro 20. Vai ruim até o 17. E depois do 13 ao 10. A irritantes, melhor que ontem, mas ainda ruim. Sentido São Paulo, o motorista encontra um trânsito xexê.
0: Lentinho.
1: Do quilômetro 17 ao 13. Você que vai pro litoral agora, vai parar no 63. Por que que vai pro litoral agora? Não é hora de ir pra praia. Ah não, cara, eu vou trabalhar em Cubatão. Aí tudo
0: tem
1: bem.
0: Tem o Guarujá, meu. Tem gente indo pro Guarujá lá.
1: E
0: que
1: o Cubatão?
0: É aí não, prefiro o Guarujá.
1: Você prefere o Cubatão.
0: Guarujá.
1: Raposa Travada. Você que tá vindo pra São Paulo, vai encontrar a lentidão de sempre. É o troféu Evita Perano e o troféu Tradição. Lento a partir do quilômetro 30, Caduzilhos. E vai ruim até o 11. Veja bem, não é congestionado. É lento. Você vai lentamente, mas chega lá. A Cabelo Branco, já não posso dizer o mesmo. Tá com lentidão do quilômetro 31 ao 26. Aí quando você pega tanto a pista marginal quanto a expressa, tu para num 18. E aí você nana infinitamente até o 13. Estou vendo um mosquito tesourinha passando pela...
0: É, o mosquito tesourinha, tá malandro. Bom, vamos quieta. Lá, 989-215-989.
4: Bom dia, Cadu. Bom dia, Carol. Aqui é o Luca do Little River. Contando que estou preso no Rio
1: preso.
4: Pequeno. Todas as vias de saída estão entupidas.
1: É igual o coração do Cadu.
4: Pelo Rio Pequeno, pelo Jardim Bonfiglioli. Espero que os meus conterrâneos consigam sair daqui. E vivo rock.
0: Meu, as vias entupidas no trânsito, mete um instante, malandro.

0: isso aí, Elvis Presley com Blue Suede Shoes aqui no Jornal 89. 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Voltamos já depois do Break the Law.
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0: Estamos de volta com o Jornal 89. É uma animação com essa chuva.
1: A gente não tem
0: cara. Ah, Carol presencial, a galera curtindo o rock and roll.
1: O povo tá mandando eu voltar pra casa pra poder parar de chover.
2: Bom dia, Cadu, bom dia, Carol.
0: Bom dia.
2: Acho que todos os ouvintes estão muito curiosos.
0: Por quê, meu?
2: Né? Os ouvintes assíduos. O que que tá acontecendo? A Carol tá pagando promessa.
1: São os ouvintes assíduos.
2: É, ela foi chamada na RH. Tá frio, cara. E ela tá indo presencial. Não tá normal isso,
0: tá
2: gente.
0: Estou
2: bem preocupada. E viva o rock.
0: Tá muito estranho isso aí, Brasil. Até eu tô desconfiando. Que você tá vindo aí toda semana. Presencial. Tá rolando alguma coisa. 989-215989. Enquanto estamos aqui no frio e na chuva, temos um ouvinte direto da Bahia numa jangada.
1: Eu não quero ouvir.
0: Meu, o cara tá numa jangada lá no mar mandando mensagem.
1: É
0: vamos ouvir.
1: Invejinha, invejinha.
0: Olha.
3: Oi, pessoal.
1: Oi.
3: Bom dia pra todo mundo.
1: Bom dia.
3: Diretamente aqui do interior da Bahia, indo pro litoral.
1: Chovendo lá.
3: Estamos no motorhome, saímos de Jundiaí e estamos aqui. Olha só.
1: Inferno.
3: Previsão hoje 37 graus.
0: Caramba, meu.
3: Agora tá fazendo 24 e um céu
1: 24
3: azul.
1: É frio.
3: Viva o rock, abração pra todo mundo.
1: 24
0: Nossa
1: graus merece um peluche. Merece um peluche.
0: Vai recitar a poesia, minha jangada de vela. Essa daí, meu, que vento queres levar? Tu queres o vento da terra ou queres o vento do mar? Um abraço ao professor de português Arapinha, da quinta série lá do Salesiano.
1: Um abraço ao professor
0: Arapinha,
1: do português.
0: Arapinha, cara, vamos
1: o
0: lá.
1: Arapinha, o bolinho do bacalhau.
0: É, 989-215989. Vamos falar de esporte
1: Fernando
0: agora.
1: Pessoa.
4: Esportes.
1: Ah, o Lipe não apareceu porque o jogo do São Paulo é hoje, então provavelmente amanhã
0: ele
1: quarta-feira,
0: fala,
1: teremos os Footy Brothers. O São Paulo e o Boca Juniors. Corre a boca molhada. Corre a boca molhada.
0: A boca miúda e molhada. E a boca...
1: Moída. Vamos lá, gente. São Paulo e Boca se enfrentam nessa terça-feira, hoje, a partir das 9:30 da noite, no estádio do Morumbi. É o jogo da volta das quartas de final da Copa Sul-Americana. Na ida... A vitória foi Argentina 1-0. Então, o São Paulo vai ter que apertar o cinto, senão o piloto some.
0: É, o tricolor precisa de uma vitória por 2 ou mais gols de diferença para avançar à semifinal.
1: Então não tá tão fácil assim.
0: É, senão o Boca vai abocanhar o São Paulo. Um novo placar por 1 gol de diferença. Agora a favor dos brasileiros, leva a decisão da vaga para o que a gente gosta, né?
1: Eu
0: emoção.
1: Torço para os pênaltis.
0: Pênaltis, a gente quer emoção, cara.
1: É isso.
0: Já os argentinos entram em campo com a vantagem do empate. Esses caras não podem ter vantagem, eles já são folgados, meu.
1: Olha,
0: vai dar vantagem pra Argentina e ficar mais folgado,
1: cara,
0: ainda. Já tô avisando São Paulo.
1: Já foi pra Argentina?
0: Não.
1: Melhor não ir, Caduzir, depois desse comentário.
0: Não mesmo.
1: Gente, olha, 8:11, Caduzilhos, levanta aí que eu vou sacar.
0: Nossa, que sacada, hein, malandro?
1: No vôlei, depois da seleção brasileira feminina garantir a vaga em Los Angeles, agora é a vez da equipe masculina no pré-olímpico. Ao longo dessa semana, no Maracanãzinho, a seleção brasileira comandada por...
0: O Bernardinho, eu não sabia, meu.
1: Quem é o técnico da seleção brasileira?
0: É o Bernardinho.
1: De vôlei?
0: É o Bernardinho.
1: É o Bernardo pequenininho. Vai disputar o Sul-Americano. Aí o que acontece? O campeão do Sul-Americano já se classifica automaticamente para os jogos de 2028. Nossa, até lá eu vou ter 80 anos.
0: Caramba, hein? A estreia da seleção será hoje, às 8 horas da noite, contra o Chile.
1: Amo assistir vôlei, mas confesso que me dá ansiedade.
0: Você gosta de vôlei, Brasil? Que papo é esse?
1: Domingo de manhã, vôlei é um clássico.
0: Nossa senhora, até parece. 989-215989. Arruda o guru da garganta, vamos ouvir.
5: Bom dia, Cadu. Bom dia, Carol.
1: Oi, Flávio, bom dia.
0: E aí, meu?
5: O Cadu, deixa eu te falar uma coisa. O Bernardinho tá na seleção, acho que faz uns 20 anos.
0: É, né? Mesmo, cara? Não sabia.
5: Que ele voltou aí.
1: Errou!
0: Ah, cara.
5: E viva o rock!
1: É isso, gente.
0: Eu pensei que ele tinha dado um vazar e tinha voltado, mas
1: Cadu,
0: tudo bem.
1: Eu pensei que você pensou que você pensou.
0: Nossa, 989-215989. Olha, de uma maneira ou de outra, estamos sempre dando jeito de catequizar os ouvintes para o rock. Temos uma
1: Fala,
0: ouvinte
1: jesuíta.
0: Aqui. Ela vai dar o testemunho
1: é
0: dela.
1: É o jesuíta do rock.
0: Testemunho.
6: Bom dia, Cadu. Bom dia, Carol.
1: Bom
6: Adriana
1: dia.
6: De Sorocaba.
1: Amém.
6: 14 graus aqui nessa terra, que é um sol por habitante. Gente, quero contar uma coisa para vocês. eu nunca gostei de rock. Tá. Mas só de ver vocês fazendo essa palhaçada de colocar um biguinho, eu passei a gostar de rock, porque eu fico ouvindo a música esperando o trecho que vocês se referem em estúdio.
1: Cadu, só fala.
6: Adorei, gente.
1: Desculpa.
6: Um beijo, um bom dia e viva o rock.
0: Ela gostou do biguinho do Lenny Kravitz, aí ela tá ouvindo rock agora.
1: O biguinho do Lenny Kravitz, todas nós gostamos. Agora vai ver o do Cadu, que tem de jaqueta.
0: Meu, quer que eu mostre meu biguinho?
1: Meu, seu umbigo é o cobertor paraíba do rock.
0: Vou mostrar meu biguinho, malandro. Tá na hora. Vamos lá, 989-215-989.
1: Haja pelo nessa...
7: Bom dia, Cadu, bom dia, Carol.
1: Bom dia.
7: Bom dia, galera do rock. Aqui é Marcelo do Brooklyn. Cadu, uma vez na sua vida você poderia fazer um pediu tocou para a música Where Comes the Sun dos Beatles, para ver se vira aí, né, se vem um solzinho aí, gente, pra gente. E aí, bora nessa?
1: Mano.
7: Valeu, galera. Viva o rock.
1: Você que é do Brooklyn, malandro, tem que saber que Cadu tem maldade. O coração dele é peludo.
0: O cara do Brooklyn, ele sabe que é tudo malandragem do rock aqui. Então, vamos lá. Pediu. Trocou.
1: Mano, você meteu um garbage.

0: Red Hot Chili Peppers com Halakusha.
1: Halakusha,
0: baby. Vamos lá, 989. 2, 1, 5, 9, 89. Vamos ver, galera.
1: Bom dia, Cadu. Bom dia, Carol. Bom dia, Vila Prudente, aqui no maior trânsito sentido Berrini. E olha só, dessa vez eu não vou perdoar o Cadu. Tudo bem que ele tem essa vibe de pedir o trocô, mas, ele poxa, o cara pediu uma horrível, música, né? Invocando o sol. Here Comes the Sun. Ele põe uma música do Garbage que fala, eu só sou feliz quando chove. Aí não dá pra te defender, Cadu. Não dá, não dá, não dá.
2: Meu. O Cadu, ele é o Morrissey.
0: Não, não sou não, Brasil. Não vem com essa. Já toquei várias músicas legais que a galera pediu. Certo? Ó, vamos lá. 989-2159-89.
3: Bom dia, Cadu. Bom dia, Carol.
0: Ah, não, não é essa aqui não. Já foi. 989-2159-89. Vamos lá.
4: Fala, Cadu. Fala, Carol.
0: E aí?
4: Então, Cadu, você tava certo, meu. O Bernardinho, ele realmente saiu do comando da seleção brasileira.
0: Nossa,
4: ele foi treinar a França, ficou pouco tempo lá. E tanto que quem comandou bola, o Brasil, né, na última Olimpíada, ou penúltima, foi o Renan Dalzotto.
0: O Renan Risotto.
4: E o Bernardinho saiu, foi comprar cigarro, mas voltou. Voltou, aí estamos com ele de novo. Abraço e o Rock.
0: Um grande chup-league pra galera toda, malandro, porque eu acertei, certo?
2: Gente, é sério que vocês levam o Cadu a sério?
0: Cara, eu sabia que o Bernardinho tinha dado um vazar e depois ele voltou, meu.
2: O Cadu mal sabe o RG dele, porque o CPF e ainda usa o SIC. O Cadu ainda usa o SIC,
0: meu. Eu acho legal o SIC. Por que acabaram com o SIC?
2: O Caduzírios, ele consulta a tabela da Sunab ainda, gente. Pelo amor de
0: Deus. É isso.
2: O Cadu vai pra fila do INAMPS.
0: Também.
2: E o passe 12? Passe 12, o Ferrorama.
0: Também,
2: Cadu, vamos focar.
0: Vamos lá, agora o foco é meio ambiente, hein?
5: Meio ambiente.
2: É, gente, setembro de 2026 é o mês que estamos vivendo. E já é o mais chuvoso da história da cidade de São Paulo. É São Paulo fazendo bonito. Gente, a capital paulista já registrou 253,8 milímetros de chuva.
0: Nossa,
2: só esse mês. Lembrando, senhora, que estamos na metade. O que faz de setembro ser o mais chuvoso da história. Desde 1943, início das medições do Instituto Nacional de Meteorologia e ano em que o Cadu nasceu.
0: É, segundo o INMET, o volume acumulado nos primeiros 14 dias de setembro deste ano já supera o recorde anterior, registrado em 1983, quando foram contabilizados 243 milímetros de chuva,
2: mano.
0: A maior sequência de dias consecutivos com chuvas na estação de medição do Mirante de Santana, considerando todos os meses. Toda a série foi de 15 dias seguidos, tá? E rolou em fevereiro de 1970.
2: Veja bem.
0: Caramba, na Copa de 70 rolou isso aí.
2: A Copa era em junho, né, linda? Lindo, fevereiro é carnaval.
0: Não interessa, mas
2: carnaval.
0: Meu, choveu pra caramba.
2: Fevereiro é o mês que estamos esperando chuva. E setembro?
0: Choveu pra caramba.
2: Não, mas entendeu.
0: Ninguém espera, meu, chuva.
2: Apesar de tudo, hoje o sol pode aparecer à tarde e talvez a chuva infinita deu uma trégua. Como será que tá o lá forinha? Caduzilhos, para finalizar esse bloco, vamos ao sistema Cantareira?
0: Vamos.
2: Vamos lá pro nosso repórter.
0: Vamos.
2: Gasparzinho, que está neste momento tirando um balde, ou aquele balde retrátil, aliás, preciso comprar meu balde. Nossa. Olha, neste momento, o Cantareira está com 38,2% do volume útil. Subiu! Subiu 0,6% de ontem para hoje. Choveu nas últimas 24 horas 16,8 milímetros por lá. É bastante. Veja bem, a média histórica para o mês de setembro lá no Cantagega é de 78,8 milímetros. Cadu já tirou a trilha, significa para eu calar minha boca.
0: Toma esse balde d'água.
2: Choveu 231 milímetros. É o peixe beta mergulhando na represa Cantagueira. Não, represa.
0: Não é. É o sapo boi mandando você parar de falar, Brasil. Vamos lá. 989.
2: Como que o sapo boi manda eu parar de falar? Como? Cadu, chega.
0: Vamos lá. 989-2159-89. Filhos da Dutra, vamos lá.
4: Bom dia, Carol. Bom dia, Cadu.
0: Bom dia.
6: que Evandro, de Bagulhos, Aguarulhos. Sei lá como é que vocês querem chamar isso aqui.
2: Eu vou chamar de CAPS.
6: Trânsito caótico. Trânsito interno. Ninguém vai para um lado, ninguém vai para o outro.
0: O cara tá triste, né, meu?
6: Tô me sentindo na dança da estátua.
2: Quê? O Barbagato, mano?
6: Um abraço pra vocês aí. Bom dia pro pessoal aí.
2: Qual estátua? Ele falou Barbagato, Wilson Senna. O que mais que tem de estátua?
0: Sei lá, Brazy. 989-215-989.
7: Bom dia, Cadu. Bom dia, Carol.
0: Volta aqui
7: agora do Butantã.
2: Vou ficar quieto.
7: Cadu, eu tava preocupado com o El Ninho, o que é que vai ser quando ele chegar, mas vou dizer uma coisa. Esse presencial da Carol, que nem São Pedro esperava por
2: tanto. Tava engraçado até agora.
7: Abriu a torneira e falou, não tem como fechar. Pelo amor de Deus.
2: É a torneira do gás.
7: Carol, por favor.
2: Tá bom.
7: Queremos o sol.
0: É o Carolinho.
2: Eu vou voltar pra minha casa.
0: É o Carolinho. Pra dar sorte que venha o sol, né, Brasil? Vamos trazer ele aqui, ó. Mick Jagger com Rolling Stones, velho. Que vem o sol. O Mick Jagger tá aqui, ó.
2: Sol, mas pé gelado.

0: Grande Mick Jagger, Rolling Stones in the Stars.
1: Trazendo estrelas, mas
0: trazendo
1: não
0: estrelas,
1: só.
0: Um céu limpo, sem chuva,
1: boa.
0: A noite cheia de estrelas e o dia com um grande sol. É isso, Rolling Stones aqui no Jornal 89. Galera aí na Faria Lima, vamos ouvir.
2: Bom dia, Cadu. Bom dia, Carol.
0: Como é que tá?
2: Renato aqui de São Caetano.
1: Faria Lima.
2: Tô aqui no Itaim, na Faria Lima.
0: E aí, meu?
2: O trânsito tá normal. De volta a ouvir vocês depois de
0: obrigado.
2: Seis meses.
1: Poxa vida, hein?
2: E eu estava sem
1: rádio. Largou nós, mano.
2: Um beijo, Vivo Rock.
0: 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Voltamos depois do Break the Law.
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0: Estamos de volta com o Jornal 89. Quer participar? 989-215989.
1: Bom dia, Cadu. Bom dia.
2: Bom dia.
1: Caramba, Cadu, você tá totalmente contra o sol, velho.
0: Tô nada.
1: Como é que você coloca agora um Mick Jagger pra trazer o sol, cara?
2: É o sol, jogo
1: esse
2: contrário.
1: Cara é um pé frio do caramba, meu.
2: É frio.
1: Nossa senhora, hein, Cadu? Ajuda nós aí, meu amigo. Bota um som aí que traga sol, meu.
2: É frio.
1: E viva o rock.
2: O cara é milionário, anda, corre 12 quilômetros por dia. Ele é o pé frio, vai ver o Cadu.
0: Eu.
2: A perna dele parece um palmito de pupunha.
0: É rádio rock, tem que trazer o Mick Jagger. Você quer que eu traga quem? Você quer que eu traga quem? O Cacique Chuquinha pra fazer a dança do sol?
2: Não, você tem que trazer o Cacique Cobra Coral, né?
0: É, vamos lá, 989-215989. Pessoal fazendo termobullying. Sabe o que é o termobullying? Aqui tá frio, lá tá calor. Olha que sacanagem, meu.
3: Bom dia, Cadu. Bom dia, Carol.
2: Oi,
3: aqui
2: bom
3: é
2: dia.
3: Sérgio, falo direto de Fortaleza.
0: Ah, termobullying.
3: Aqui não tem chuva não, meu amigo.
2: Fortaleza.
3: É sol o ano inteiro.
2: Delícia.
3: E viva o rock!
2: É um sonho, né, que a gente tem.
0: Chega de termobullying, vamos falar de trânsito. 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
0: Rapidez, Brazil, vai.
2: E a lentidão continua na zona sul de São Paulo. A tampa da cabeça dos motoristas, ó, explode 177 quilômetros de lentidão, mas agora, a partir de agora a tendência é melhorar, não vai rodar, seu carro não pode rodar. Pontos de lentidão neste momento: Anchieta continua ruim do quilômetro 20 ao 17 e do 13 ao 10, tudo no sentido São Paulo, tá bom? Vamos dar uma olhada agora como é que tá a Raposa Travada?
0: Manda!
2: Tá ruim, mas melhorou. Tá com lentidão do quilômetro 28 ao 11 no sentido São Paulo. A Cabelo Branco continua horrorosa, tá? Do 19 ao 13, congestionada. Aí tô um sono! Ali onde tem o boneco, me falaram que aquilo não é uma estátua, é um boneco. Que nem o Cadu. A gente não sabe se o Cadu é uma estátua ou um boneco. Só fica aqui fazendo graça. Gente, Ayrton Sono tá com um trânsito intenso a partir do quilômetro 23 até o 18 no sentido São Paulo. É isso. Caduzeiros, tem ouvinte?
0: Tem, São Bernóia, vamos ouvir.
2: Como é que tá São Bernóia?
5: Bom dia, Cadu, bom dia, Carol.
2: E aí?
5: Em São Bernardo, tudo bem, seu lindo?
0: Tudo.
2: Ah, linda.
5: Tô saindo aqui de São Bernardo, indo lá pra Cantareira pra ir ao dentista.
0: Nossa, meu.
5: Mas aqui, vamos
2: grande
5: combinar.
2: Volume de cárie.
5: Anchieta, na aproximação aqui do posto policial, já parou. Expresso e local. Então saiam mais cedo, galera. Um beijo, um bom dia e viva o rock.
0: E viva o rock!
2: Pois é, deixa eu dar uma olhada como é que tá o transporte público neste momento. Olha, gente, tá assim, tranquilo, não tem nada, tá lotadão. Pois eu tô vendo aqui a linha Nova Esmeralda. Tá lotadona, mas tá indo, mano. A galera tá esperando o trem aí, mas tá tranquilo. Estação Quintaúna. Nossa, eu nunca ouvi. Linha 8 Diamante. Tá com intervalo entre os trens, mas tá lotado, mas tá aí. Que foi?
0: Corta, mano.
2: Mais uma vez esse tesourinho.
0: Chega, foi mais um boletim oferecimento.
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0: Valhalla, Can't Stop Loving You.

0: Ih, malandro!
1: Tava demorando pra alguém reclamar. Pé no saque, bom dia, terça-feira, chovendo.
2: Bom dia, Cadu, bom dia, Carol. Aqui Oi. É a Jaqueline, eu falo de Barueri, tô em Alphaville. Carol, Alfa. Como assim? Você nunca ouviu falar na estação Quitaúna?
0: Nossa,
2: meu. Está localizada em Carapicuíba, minha amiga. Vamos dar uma olhadinha nos mapas do metrô e do trem.
0: Caramba, hein, Brasil? Eu não sabia,
2: bom
0: né,
2: bom dia a todos e vivo o rock. Um São Paulo ganha mais tarde, hein, Cadu? Vamos pra cima. Beijão.
1: Vamos pra baixo, pro metrô. Caduzilhos. Carapicuíba? Nunca ouvi falar, cara.
0: Brasil, não venha
1: cidade
0: com essa,
1: Carapicuíba. Onde que fica Carapicuíba?
0: Vamos mano? Falar de música.
3: Música.
1: Tá bom, tá bom. São os irmãos Gallagher. Sim, é a amizade de milhões. Sim, o Oasis confirmou o retorno da dupla de dois aos palcos com uma nova turnê em 2027. Falei tudo errado. É emoção. Caduzilhos, você foi no show do Oasis o ano passado?
0: Não fui, quero perdeu, ir no próximo, vou perdeu. No próximo, vamos lá.
1: Gente, a banda divulgou um vídeo nas redes sociais e definiu como a força da cultura pop mais prejudicial da história recente do Reino Unido. Aí eles são tóxicos,
0: nossa,
1: né, Cadu?
0: Nossa, na legenda o grupo afirma que depois de um período de reflexão está pronto para elevar o ânimo das pessoas e promete um espetáculo inesquecível. A turnê vai passar pelo Reino Unido, Europa, Estados Unidos e Irlanda em 2027.
1: Mas cadê o Brasil?
0: Quem quiser ter a chance de comprar ingressos precisa se cadastrar no site oficial do Oasis até as 16h desta quinta-feira, dia 17.
1: Beleza, Cadu, cadê o Brasil?
0: Não sei, Brasil.
1: Mas cadê o Brasil?
0: Sei, só sei que eu vou rolar isso agora aqui. É um petisco para o show.

0: som do Oasis, encerrando o Jornal 89. 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
0: 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Certo, mais uma dica do Lope pra você, pra encerrar o Jornal 89, né? 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No trânsito, dirigir com calma e atenção sempre vale mais a pena. 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Pneu em bom estado ajuda na frenagem, na estabilidade e deixa a direção muito mais segura, principalmente em dias de chuva, como esses últimos dias que a gente está vivendo aqui, não é? 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E voltamos muito bem amanhã, a partir das 7 horas da manhã, com o Jornal 89, certo?
1: Amanhã é quinta.
0: Amanhã é quarta, Brazel. Amanhã é quarta-feira.
1: Eu achei que já era quintesta.
0: Não, calma.
1: Que aí só faltava 2 dias
0: já,
1: pra voltar.
0: Já tá chegando
1: casa.
0: A sexta. Amanhã você vem presencial?
1: Eu sou obrigada.
0: Dá-lhe chuva.
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Agora 9:03, começando mais uma hora por aqui, na 89 é a Rádio Rock, tá certo? Lógico, vai rolar muita sonzeira, você continua participando aqui no 989-215989. 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E vou abrindo essa hora literalmente com o pé na porta. The Doors.

Aí, Summer Jam, aqui na 89, a Rádio Rock, tem mais um prêmio pra você. Então vai lá pro 989-215989. 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Agora tem Kings of Leon.

0: Aí, Alanis Morissette, aqui na 89, a Rádio Rock, 921. Tenho dicas de balada rock and roll. 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E volto já com mais sonzeira aqui no 89. Fica aí.
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9h43, eu lembro você mais uma vez que temos prêmios aqui rolando, tá? 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

0: som da Kelly Osbourne, Papa Don't Preach. Aqui no 89 é a Rádio Rock, quem tá levando aí pra casa um par de ingressos para o Cinemark, que é o Itamar Gonçalves, final telefone 0057. Um voucher de R$100 para o restaurante Burger, foi pro Alex Fernando, final telefone 0203. E quem tá levando 4 ingressos para curtir o Cartoon Network Land, lá no Center Norte, é o Átila de Andrade, final telefone 0354. Só passar aqui na Rádio Rock e retirarem os prêmios, certo? 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Rua Fidalga 531, Vila Madalena, Morrison Rock Bar, no circuito 89 Rock Party. 9:53, eu volto amanhã, a partir das 6 horas da manhã, aqui na 89 é a Rádio Rock. A seguir tem Dubalacubaco. Valeu, um tchau do Cadu.
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0: Jediísmo é uma religião oficial baseada nas ideias filosóficas e espirituais dos Jedis em Star Wars.
1: Jedi.
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0: dia, Rafa. Tudo bem, querida?
1: Bom dia, Zé. Tudo ótimo.
0: Me fala o teu Instagram.
1: Arroba Rafaela Rondelli, tudo com dois L's. Rondelli com dois L's e I. Porque sou filho.
0: Opa, uma rotinha. Soluço, a rotinha.
1: Solucinho.
0: Solucinho de final de frase.
1: Foi.
0: Acontece. Bom dia, Yuri Danca.
2: Bom dia, Zé Luiz.
0: Tudo bom, meu velho?
2: Tudo bem.
0: Tudo bem. Me conta uma coisa, eu quero saber teu Instagram, que eu quero curtir umas fotos sua.
2: De cabo.
0: De cabos e fios.
2: Meu Instagram é arroba Yuri Danca, Y no começo, N de Numanice e K.
0: Boa. Bom dia, Zé Luiz. Tudo bem? Tudo bem, Zé Luiz. Naquela vida de Zé Luiz. Olha, qual é o seu Instagram? É arroba Zé Luiz. Z no começo, Z no final, pra você ser feliz. Olha só, cá estamos nós. Hoje é terça-feira, uma terça-feira fria em São Paulo de novo, né? É, lembra que eu falei que ia dar uma folguinha na chuva? Deu uma folguinha na chuva.
2: E amanhã?
0: Então, eu tenho um intervalo aí de um dia e meio e tal, depois chove de novo.
2: Quinta chove?
0: Vocês sabem o que que eu vi, cara? Esse é o setembro chove, mais setembro chove.
2: Da história,
0: da
2: né?
0: História, não da história, desde, mas desde a Segunda Guerra, desde 1943, que era a Segunda Guerra Mundial, não chove tanto em setembro.
1: Nossa, eu não sabia que fazia quanto. Eu achava que era tipo 1600, não, louca, 1960 e poucos. Não.
2: Então a piada só vai fazer sentido a partir de hoje, então.
0: É, o setembro chove agora faz.
1: Fortaleceu.
0: Total sentido, né?
2: Tá. Nossa, obrigado não, por isso, então. Né?
0: Obrigado.
1: Você perguntou de quinta? Quinta, boatos que sim. É, sexta, há boatos que não.
0: Tá.
1: Que não chove.
0: Ou seja, não entendi, mas tudo bem.
1: Não. Quinta. Chove.
0: Sim, chove.
1: Sexta, não chove. Em compensação, a semana que vem...
0: Chove. Tá, você sabe que... Gente, vocês têm guarda-chuva? Você tem guarda-chuva em casa?
2: Tem.
0: Tem? Acabou que a gente tinha um monte. É. Aí, cara, fui notar, só tem um.
1: No carro.
0: No carro. Os outros sumiram todos. Aquele que veio do Japão, que a gente comprou.
1: É que, assim, ferrujou.
0: Ferrujou,
1: e aí estourou, e aí não sei o que, aí a gente mudou. Aí eu falei, não, para, pode botar fora.
2: O fato de eu ter guarda-chuva não significa que eu use, né? Mas eu não uso muito guarda-chuva, mas tá lá.
0: É, enfim, né?
1: Ah, não, gente, pra pegar coisa lá embaixo não dá não, porque é tudo aberto ali, sabe?
0: Inclusive, é, pra pegar enfim, coisa lá embaixo.
1: Pra pegar coisa lá embaixo, lá no prédio? Deus me livre.
0: Oh. É ruim. Mas enfim, é ruim, mas é bom, né? Vamos fazer dias de hoje?
2: Vamos.
0: Dias de hoje.
2: Hoje.
0: Hoje, como eu falei, é uma terça-feira, 15 de setembro. Estamos na metade de setembro, chove. Rafa, manda.
1: Dia Mundial de Conscientização sobre Linfomas.
0: Tá.
1: Dia Internacional da Democracia.
0: Olha, estamos precisando reforçar isso aí, hein?
1: Agora vai, hein?
0: Vai.
1: Dia do cliente.
0: Olha, o cliente sempre tem razão.
2: Sempre. Servir bem para servir sempre.
0: Sempre.
1: Dia do musicoterapeuta.
0: Que interessante.
2: A gente não deixa de ser um pouquinho.
0: A gente toca música.
1: É.
0: Talvez a gente faça bem para quem tá ouvindo.
2: Talvez.
0: Talvez funcione como uma música terapeuta. Pode ser.
2: E também a gente é groselha terapeuta. A gente fala umas groselhas.
0: Isso é importante. Fala, Rafa.
1: É aniversário do município de Barra dos Garças. Aonde fica?
0: Aí eu sabia, Minas Gerais.
2: Santa Catarina.
1: Nossa, Mato Grosso.
0: Aí eu sabia também.
1: É...
0: Não sei mais.
2: Não sei mais.
0: Fala, Rafa.
1: Piedade de Caratinga.
0: Piedade de Caratinga. Bahia.
2: Minas. Obrigado, chupa.
0: Você tá vendo como vocês combinam, você fala de mim sempre
2: não,
0: no
2: não,
0: terceiro.
2: Não, eu sou bom, é diferente.
0: Ela fala no terceiro, você fala Minas e parabéns, tal. Eu sou trouxa.
1: Diferente. Posso continuar?
0: Vamos.
2: É trouxa.
1: Jaguariaíva.
0: Bahia.
2: É Paraná.
0: Bahia.
1: Acertou.
0: Nossa, é, vocês duas. Combinaram de novo.
2: Chupa, né?
1: Ponta Grossa, também que é com a Paraná. Ah, essa aqui eu não vou nem perguntar, tá? Avaré, Euclides da Cunha, Paulista, Limeira.
2: São Paulo. Falei primeiro.
1: Agora, Umari, pra finalizar. Umari e Oroz.
0: Isso é Bahia.
2: Não, isso é Santa Catarina.
0: Ah, não, para.
2: Santa Catarina.
0: Não, Pernambuco.
1: Ceará. Aniversariantes, vamos.
2: Nossa senhora, pega o dente que caiu ali, ó.
0: Gente, voou o dente molar.
2: Nossa, vai. Segue, por favor, vai. Porque tem sem graça.
1: Aniversariantes famosos. Celebridades. Dr. Tom Hardy, ele fez Peaky Blinders, né?
0: Entre outras coisas, ele faz o judeu no Peaky Blinders, né? Que é um personagem. Ele faz também Dunkirk, é aquele avião que passa sem combustível, é ele. Além de tantas outras coisas. Tom Hardy que não faz o...
2: E ele é Hardy de
0: Venom.
2: Cair,
0: é ele que faz o Venom?
2: É. Não, é o Venom, acho que é o Venom. É ele,
1: eu vi.
0: Tá.
1: Tommy Lee Jones, 80 anos.
0: Oi, Tommy Lee?
1: Fernanda Torres, Fernandinha.
0: Olha, aniversário hoje. É.
1: Completamente drogada. Eu adoro isso, gente. 61 anos.
0: Tá.
1: Na música.
0: Nós vamos falar do M depois, tá?
1: É.
0: Vai.
1: Marmelada. na música, hoje faz 22 anos da morte de Johnny Ramone.

0: Sabe que eu fico vendo esse clipe aí, ele sentadinho ali e rolando tudo nos corredores do hotel. Eu fiquei num hotel desse uma vez quando eu trabalhava, fui como correspondente, e eu fiquei num hotel em Nova Jersey, e que era esse corredor, e era, só tinha estudante, velho, era uma zona. Eu fui acordado pelo segurança, dizendo que eu não tinha pago a minha última diária. Foi uma zona. Enfim, nossa, lembrei disso. Toda vez que eu vejo esse clipe, essa caloteiro, bagunça no corredor, eu lembro. Não, mas não foi caloteiro, não. Depois, é engraçado que ele bateu com... Ele usava um...
1: Cacetete.
0: Isso. Ele bateu, bem, bem, bem, tomei um susto. Aí abri, quando abri, ele começou, porque você não pagou, não sei o quê. Aí um outro cara chamou, ei, fulano, quarto errado, né? Aí ele, sorry. E saiu, fiquei olhando, Deus, falei, mano, não tá, tipo, se eu tivesse um bom advogado, eu teria processado e ganho milhares de dólares.
1: Nossa, daria rico.
0: Não é?
1: Daria rico.
0: Era, e no Jersey.
1: Teria mudado sua vida.
0: É, eu não fiz, fui inocente. Mas enfim, continuemos.
2: Mitch Dorge, baterista do The Crash Dummies.
0: Test Crash Dummies. Bonequinho de teste de carro de porrada.
1: Qual o nome da música que a gente vai ouvir, Rafa?
2: A música? Não sei.
1: Não sabe? Qual é?
0: Peraí, eu vou pedir pra nossa vaca produtora, por favor.
1: Ela vai ler.
0: Vem cá.
1: Lê aqui o nome dessa música.
0: Passa pra ela aí. Vaca, olha isso aqui, ó. Lê isso aqui. Vai.
1: Nossa, brilhantemente lido, né?
0: É isso. Senhoras e senhores, Crash Test Dummies com...

0: Ah, então Crash Test Dummies, Crash Test Dummies.
1: Crash Test Dummies
0: com... quem mais, Rafa, me fala?
2: O Thompson. Quem é? Ex-baterista do Franz Ferdinand. Ele foi de 2024. Mentira, 2004 a 2021.
0: Tá, entrou a guria.
1: É. É que é boa também.
0: É boa.

0: na Doro, quem mais?
1: Gente, eles eram as crianças, né?
0: As crianças nesse clipe.
1: Hoje faz 18 anos da morte de Richard Wright, tecladista.
0: Pink Floyd.
1: Exato.
0: Vamos rolar Pink Floyd. Vamos rolar Another Brick in the Wall, parte 2, porque senão a gente não conseguiria tocar ela inteira, tá? Então vamos daqui pra frente. Tudo vai ser diferente.
2: Que delícia! Bye.

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1: Você tá bem?
2: Não,
3: é que eles falam isso na, no disco, né?
2: Essa não tem,
3: é uma coisa mais ou menos assim, claro que eu tô inventando, mas é por aí. Mas o que, olha, chegou a hora, hein, gente?
2: Do quê?
3: Chegou a hora. 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Ali está.
2: Que blusa é essa, velho?
3: Alexandre Lupi com uma blusa rara da 89, a Rádio Rock.
0: Onde você arrumou essa blusa?
1: Que linda!
4: Deixa eu me ajeitar melhor aqui.
2: Cara, ela tem tipo umas almofadinhas no ombro, né?
4: Tem, essa aqui é clássica. Eu tenho uma outra também. Hoje eu vim em homenagem a vocês, em homenagem aos nossos ouvintes, a nossa audiência, em homenagem a 89, lógico.
3: Sim,
4: né?
3: Essa afinal
4: de contas. Então eu coloquei aqui para esta entrada, especialmente para essa entrada.
3: Você sabe ali que quase eu vim com uma blusa, aquela bonita. Eu vim ontem à noite, que ela é preta, assim, a Rádio Rock e tal, e amarela na lateral. Mas aí eu falei, ah, não vou. Se eu soubesse que você vinha, da próxima vez me liga.
4: Tá, gente.
3: A gente combina a look.
4: Isso, boa.
2: Eu vou trocar o contato entre vocês, vocês não se conhecem, porque vocês falam depois.
3: A gente pode combinar a look.
4: A gente, boa.
3: Né?
4: É isso.
3: Né? Ô, Lê, me conta uma coisa. Você sempre traz dicas importantes pra gente lidar melhor com nossa graninha, nosso rico dinheirinho, Alê. Que vamos falar hoje?
4: Olha, hoje é dia do cliente, então parabéns pra todos nós, não é?
3: Dia do cliente.
4: Ah, ó, data criada em 2003 pra fortalecer a relação das marcas com seus clientes. E eu desejo que as marcas estreitem cada vez mais e ouça cada vez mais a galera, né?
3: É verdade.
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3: 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Muito legal mesmo. 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
3: 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Obrigado, viu?
4: Estamos usando ainda Vivo Rock?
3: Então,
4: Vivo Rock!
2: Vivo Rock!
3: Obrigado, Ale! Tchau, até amanhã! Valeu! WhatsApp.
2: Eu tive três ideias, dispara a vinheta.
1: Que isso?
3: Mano, profusão de ideias!
2: Você pode, Maria, cardápio.
3: Gente, isso prova que no meio dessas duas oreba grande tem um pequeno cérebro.
2: 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Mas a orelha puxa muita energia.
1: Me dá a caneta. Quase,
3: como é que é aquele negócio do IA que gasta água?
2: Né? Suga energia do cérebro, que é uma beleza.
3: Ô, então me fala, vai, quais as ideias?
2: Primeiro, a gente tem o dia do musicoterapeuta, né? Uhum. Aí a minha inspiração veio: que música combina com o que e pra que você usa? Então, boa, tipo, hein? Música com viagem, academia, essas coisas assim.
3: Achei boa.
2: Segunda ideia. Hoje também é o dia da Nossa Senhora das Dores.
3: Tá. Que dores te incomodam?
2: As dores que a vida apresentou, em qual idade você começou a descobrir que você tinha dor e outras coisas.
3: Achei as duas boas, hein?
2: Terceira ideia.
3: Oh, meu Deus, pera
1: gente,
3: aí.
1: Gente, pera, me dá uma caneta, alguém, pelo amor
2: hoje
1: de Deus.
2: Hoje é dia do cliente.
3: Hoje é dia do cliente.
2: Hoje é dia do cliente. Coisas bizarras de atendimento que você já presenciou. Atendimentos bons ou ruins.
3: Acho legal. É. Bom, então peraí, ó. Tem três ideias. Eu iria anotar isso no papelzinho, porque daí amanhã.
1: Eu não tenho mais.
2: Tá entre as orelhas.
3: Tá entre as orelhas. Porque amanhã nós vamos esquecer.
1: É.
2: Ah, então, mas você quer anotar pra usar amanhã?
3: É, porque, ó, cliente. É, vamos usar hoje.
1: Maria das Dores não dá.
3: Claro que dá.
1: Não, gente, hoje é Maria das Dores.
2: Mas hoje é do cliente também.
3: Hoje é do cliente.
2: E da musicoterapia também.
1: Ah, é verdade, são os três. Ai, gente.
2: Mas pode usar outros dias também, vocês gostou das ideias?
3: Eu gostei, achei excelente, Yuri. Vou até ligar pra Dona Danca, falar, Dona Danca.
1: Dona Danca?
2: Deu Ginkgo Biloba?
3: Deu Ginkgo Biloba no meio dessas orelhas, enfiou pela ureba, foi direto pro céu. Ô, Yuri, então vamos no dia do cliente?
2: Tá.
3: O que vocês acham?
1: Ah.
3: Tipo...
1: Deixa eu ver aqui o que
3: coisas que
1: você
3: presenciou, coisas que...
1: Deixa eu ver
3: que...
1: aqui na sua Twitch, calma.
3: twitch.tv/zeluisrock. Tá, eu acho legal, tipo, eu poderia falar que eu sou o cara mais fácil de se enganar. Tem uma loja super famosona e toda vez que eu passava ali, eles tacavam umas promoções na frente, eu sabia que eles faziam isso só pra eu entrar. Foi aí que eu comprei o ralador elétrico.
2: É muito trouxa.
3: Foi aí que eu comprei o cortador de pizza circular, aquele redondo.
1: Nossa,
3: foi aí, gente, que eu comprei. É, gente, acontece.
1: Sabe com quem que tá? O Lucas.
3: O Lucas levou aquele cortador?
1: O Lucas levou.
3: Tem trouxa pra tudo.
1: Não, tem. Aí ele falou assim, como é que eu lavo isso direito? Eita. Ele abre. Ele é um puta trampa.
3: Exatamente. É aí que mora o problema, né? Mas enfim, vamos lá então. Vai, dia do cliente, você vai falar sobre experiências de atendimento. Gente, eu nem preciso falar, não cita marca, não cita loja,
1: não, né?
3: Porque daí envolve processos, né? Então fala como eu não citei a loja, só quando apontava no corredor, eu via que eles colocavam as coisas na frente, o trouxa ia.
2: E ó, ele via, lia o lábio das meninas, o trouxa tá chegando.
3: É, o trouxa. E eu ia lá.
1: Nossa, teve uma vez que eu fui numa farmácia, e assim, né? Eu sou a garota promoção preço, né? Aí tá bom, tava lá, dois negócios demaquilante. Aí peguei, aí compra um e leva outro. Eu falei, meu Deus, agora é minha chance, uau. Peguei, entrei no carro, tudo. Falei, Zé Luiz, você não sabe o que eu achei. Olha isso, que maravilhoso. Na hora que eu olhei, o outro tinha uma semana pra usar. Nossa, que ódio!
3: Data de vencimento em cima.
1: Mas assim, tipo, uma semana eu olhei e falei.
3: É, isso tem que ser sinalizado.
1: Um tava ok. O outro, uma semana, eu falei, como é que eu vou usar um demaquilante uma semana?
3: Quando eu era muito duro, há tempos atrás, morava em Campinas, eu comprava esses produtos, sabe? Tinha uma negócio a vencer ali, eu comprava.
2: Ah, tem umas coisas boas. E essa lenda que uns três meses ali segura, hein?
3: Segura.
1: A gente, desculpa.
3: Não,
1: eu
3: li, café.
2: Nasceu um dedo na minha testa uma vez?
3: Café.
2: Nasceu.
3: Você me falou que não tem problema, eu tenho café que venceu em 2020.
2: Tá lá. Bem que ele vai estar com gosto de cimento, mas beleza.
1: Dá uma dor de estômago.
2: Dá. Ô, teve uma outra de atendimento muito boa. A gente tava com a família numa pizzaria na praia. Da PG, tá ligado? Long Beach. Aí tava minha prima lá, né? E a gente tava na pizzaria. Vamos pedir a bebida, né? O que vocês querem tomar? Aí minha prima chegou e falou, mano, eu quero uma Diet Coke. Né? Uma Diet Coke. Porque se falava Diet Coke, porque naquele momento a era o nome, uhum. Era Diet Coke.
1: Diet Coke. Era no, cinza ainda.
2: Era cinza, era isso mesmo e era Diet Coke. É. Aí o garçom falou, não tem. Falou, poxa, não tem, agora tem em todo lugar e tal. Não, mas a gente tem Coca-Cola Diet, serve? Cara, a gente riu tanto, velho.
3: Mas
2: o nome, pra você que é mais novo, era Diet Coke era mesmo. Diet Coke. Ela falou exatamente como
1: cinza
2: tava na lata.
1: Diet Coke, era prata, né?
3: Eu tava uma vez em Pernambuco, né? E morrendo de fome com a equipe de TV, na época eu fazia... externa e viajava, né, tal. Aí eu morrendo de fome, cheguei lá e falei, ó, meu amigo, eu vi aqui, você tem churrasco? Ele, o quê? Falei, você tem churrasco? Ele, churrasco não. Falei, mas, nossa, é uma coisa tão simples. Não, não tem churrasco, senhor. Falei, não, um pãozinho, uma carninha no meio, tal.
5: Ah, sanduíche de bife.
2: Aí, aqui churrasco aqui em São Paulo é pão francês, contra filé e queijo.
3: E queijo, eu queria.
2: E um alguns põem vinagrete, hein?
5: Aí fala sanduíche de bife.
1: E falei, alguns tem filé mignon, para.
2: Pô, mas aí é lá pros seus lados lá, mano. Lá pros seus lados.
3: Você vai de colchão duro, né?
2: É mesmo.
3: Pão, colchão duro e vinagrete.
2: O cara fala, não, é contra filé. Na hora que você vai ver mesmo, é assim.
3: Assim, é. Bom, gente, é isso então, tá? Hoje é dia do cliente. Fale de experiências diferentes de atendimento.
2: Positivas, engraçadas, negativas,
3: tretas. Engraçadas, tretas, problemas, né?
2: De repente
3: o sacolírio vencido,
2: o garçom.
3: Não. Usar colírio vencido?
2: Talvez.
1: Não é de bom tom, né? Não?
2: Cara, o seu olho tá olhando pra trás, mas tudo bem. Às vezes alguém já salgou o pão do hambúrguer no sovaco.
1: Ai, Yuri, para! Pelo amor de Deus,
2: cê,
1: Yuri.
2: Você xingou alguém, veio batizado.
1: Ai, Yuri! Acontece. Yuri.
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2: 89.
3: Mensagem de áudio. Entre todos que mandarem um áudio, uma pessoa pode ganhar
1: um voucher de R$100 pro restaurante Burger.
3: Olha que legal, quero sua participação. Break rapidinho, já a gente fala de M. Já tem prêmios também, acho que hoje tem Azevedo, enfim.
2: Como a gente vai falar de M, o qual é ficou pra amanhã, tá?
3: Não, sim, porque aquela.
2: Era o M, só que aí falou, não vai falar de M hoje, não. Então tem que acabar o M. Tem que acabar o M.
3: Tem que acabar o M.
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0: escutando do Balaco Baco.
1: Imagina centenas de motocicletas Royal Enfield lado a lado formando uma frase gigante que vai parar no Guinness World Records. Isso vai acontecer de verdade dia 20 de setembro, tá? É, na Arena Lucky Friends, lá em Sorocaba. É, e cada moto que compõe essa frase é pilotada por alguém como você, dono de uma Royal e parte de uma comunidade que está prestes a virar recorde mundial. Então não é só um encontro, é um momento para registrar na história, literalmente, tá? As vagas são limitadas. 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Dessa Royal Enfield, nessa frase que o mundo inteiro vai ver, tá?
2: Muito bom.
1: Ok?
2: Muito
1: não perca,
2: bom, Zé.
1: Tá? Bom, gente, deixa eu falar uma coisa pra vocês. Nós vamos falar de série, entre aspas, né? Porque saiu o Emmy.
2: Emmy!
1: Falando de série. Então, ontem à noite, como nós havíamos dito, né? Mudou o lance do Emmy, foi numa segunda-feira, por conta de futebol americano, né? No domingo. E aí, como é que ficou? Os grandes vencedores foram The Pitt e Widow's Bay.
3: E só um parênteses, eu vi o seguinte também, que quem vota, né, nos ganhadores são as mesmas pessoas, só que a forma de votação foi mudada.
1: Ah.
3: Fica a dica.
1: Tá.
3: Então tá.
1: Você sabe o que mudou?
3: Não, também era muita
2: legal,
3: coisa. Mas assim.
2: Legal, informação relevante.
3: Mas foi mudada.
1: Tá. Jornalismo pela metade é com a gente.
3: Pela metade, gente. Foi isso que falaram.
2: Mas aí o que aconteceu? Não sabemos.
1: Mas enfim, né?
3: São coisas técnicas, eu vou saber.
1: Sim. Pra mim foi uma surpresa, né, cara, o Widow's Bay ganhar tanta coisa. Por exemplo, o Matthew Rhys, que é o ator, ganhou 2 Emmys. Ele ganhou por O Segredo de Widow's Bay e acho que ele ganhou também por aquele Monstro em Mim, né?
3: Exato.
1: Então, Widow's Bay, meu, lavou, né? Nos grandes vencedores. É uma série cômica de terror, quem não assistiu, vale a pena, é muito boa assistir, tá? Recomendo. The Pitt, nem se fala, né? É um drama hospitalar, mas extremamente bem feito também,
2: cara,
1: né?
2: E brasileiro gosta muito de série médica, desde aquele Plantão
1: americano,
2: Médico. Americano também, né?
1: Também.
2: Mas aqui lembra do Yar lá, Plantão Médico, tudo fez muito sucesso aqui.
1: Sim, sim. Que mais? Pluribus também ganhou, né? Algumas coisinhas e tal. Enfim, quem apresentou foi a Mariska Hargitay, ela foi bem, aquela mulher de Law and Order. Sim. Fizeram até uma performance ali que participa a Taylor Swift, aparece
3: que
1: do nada.
3: Boa.
1: Foi legalzinho, foi bem legal,
3: e
1: né?
3: E assim, né? Só sei que ela mudou acho que umas 30 vezes. Assim, sério, eu contei assim, por alto, acho que foi uns 20 looks que ela mudou.
1: Foi impressionante.
3: 20 figurinos. Foi... assim, absurdo, absurdo, absurdo. Assim, desde cabelo, e não foi só, ai, troca o vestido. Não, foi cabelo, maquiagem, vestido. Eu falei, caraca!
1: Foi bem louco, bem louco mesmo. Separei aqui, vamos ver se dá pra eu falar pra vocês terem ideia, mas, por exemplo, melhor série de comédia, ganhou O Segredo de Widow's Bay, né? Melhor série de drama, The Pitt. Melhor minissérie ou antologia, o DTF St. Louis, que é bem legal também assistir, né? Bem interessante.
2: O Pluribus não levou nada?
1: Levou melhor atriz, roteiro, né? Ó, melhor roteiro em série de drama, exatamente, o Vince Gillian, por Pluribus. Se não me engano, esse Vince Gillian, ele fez Arquivo X também, há muito tempo.
2: E fez o nosso clássico Breaking Bad, e fez...
1: O Vince Gillian, ele fez o roteiro?
2: Vince Gillian é o criador do Breaking Bad.
1: Ah, eu sabia.
2: Você não assistiu?
1: Assisti, mas não sabia que era Vince Gillian. Melhor direção em série de comédia, o Hiro Murai, né? Impressionante. O Hiro Murai é uma coisa bem louca, porque ele é muito bom. Cara, eu comecei a saber dele quando ele trabalhava com o Donald Glover, Childish Gambino, que ele dirigiu o clipe This Is America.
3: Uhum.
1: Depois ele foi dirigir alguns episódios de Atlanta, que é uma série genial do Donald Glover. Ele continuou com Donald Glover, ele fez Senhor e Senhora Smith, a série, que é muito legal, tá? Enfim, Hiro Murai. Cara,
2: só que, né, o Vince Gillian, ele foi criador e co-criador de Breaking Bad, Better Call Saul, Pluribus, The Lone Gunman.
1: Arquivo X, não.
2: Arquivo X, ele foi escritor e produtor do Arquivo X, tá bom?
1: Nossa, o cara...
3: Milionário.
1: Né? Milionários é
3: milionário,
1: rico.
3: Milionário, ponto.
1: Né? Programa de variedades ganhou o programa do Stephen Colbert, né? É, aquele que foi banido pelo Trump.
3: Sim.
1: É, melhor direção em série de drama, Saul Metzanzanzain, por Slow Horses, outra série maravilhosa, vai sair a nova temporada agora, Slow Horses. Melhor roteiro em série de comédia, O Segredo de Widow's Bay. Melhor ator em série de comédia, Matthew Rhys, O Segredo de Widow's Bay. É, melhor atriz em minissérie, a Sally Field, velho. Sally Field é a noviça voadora, uhum, cara. É, por Remarkably Bright Creatures, ela ganhou. Melhor ator coadjuvante, o Tom Pelham, que trabalha, que faz Task, que é do com o Mark Ruffalo. Melhor série, melhor ator em série de drama, o Noah Wyle de The Pitt.
3: Sim.
1: Que, cara, ele mesmo já falou, ele é, o pessoal acha que ele é médico, né? Porque
3: não, ele pode fazer medicina.
1: The Pitt,
3: ele pode atuar.
1: ER, ele fez também. Oh,
3: mas ele pode montar um consultório.
2: Assim, se você assistiu ER, Grey's Anatomy e The Pitt,
1: ele já tá formado.
2: Não, você Residence. É formado com especialização.
1: Imagina. Cara, eu não sei se é verdade,
3: ele
1: mas
3: trabalhar no PS.
1: O The Pitt, o Noah Wyle, eles queriam... É, relançar ER, fazer um remake de vamos refazer ER, ó, vai ser sucesso. Não aceitaram a ideia. Uhum. Ó, o Andrezinho tá fazendo assim, então tô certo, né, Andrezinho? Não aceitaram a ideia. Aí eles falaram, então vamos fazer uma outra. Aí fizeram The Pitt e arregaçou.
2: É um arregaço.
1: Né? Acho que ficou melhor assim, porque ER ficaria que nem Baywatch, né? Que agora tem uma outra versão lá da. Sabe?
2: É, mas
1: e que eu não me
2: colocar...
1: interesso em ver porque.
2: Mas você
1: ver.
2: Poderia colocar o Voluro lá no tipo.
1: É, ele seria legal passar. Ele no IAR, né? O mas, médico mais velho.
2: O médico mais velho, né?
1: George Clooney, né? Fazendo aquela cara dele. The Traitors ganhou de programa de competição, que é o. Como é que é em português? O Traidor?
3: Os Traidores.
1: Os Traidores. Saiu aquela versão que a gente vê de vez em quando tá viajando com aquele ator que a gente gosta lá, The Traitors, ganhou de novo, né?
3: Que melhor, é muito bom, né?
1: Melhor ator coadjuvante em série de comédia. Foi o Stephen Root, O Segredo de Widow's Bay. Eu não concordei com isso, Andrezinho discordou de mim, falou, eu gosto dele, mereceu. Eu falei, ai, cara, mas me exageraram pra Widow's Bay.
2: O André vai muito pela trend, o André, é muito trend.
1: Não, ele vai porque ele gosta, é um senhor. Né?
2: Que ele é o idoso.
1: Faz o Castelo do Alto, faz
3: então,
1: outro.
3: Mas pelo que eu entendi, ele gosta do senhor de outras séries, não exatamente
1: dessa série. Ele tá confirmando.
3: Ele falou, não, também.
2: Ganhou pelo pacote. Discussão de quando o Leonardo DiCaprio ganhou o Oscar. Não, ele merece muito, mas não pelo cavalinho. Ele merece por outra aí.
1: Olha aí, a melhor atriz em série de drama ganhou a Reese Horn por Pluribus, aquela loirinha que já fez Better Call Saul. Ela é a namorada do Saul no Better Call Saul, né? Vocês lembram? Não lembram? Mas enfim, ela tá lá. Ganhou, merecido. Ela realmente manda muito bem. Pluribus é uma série maravilhosa. Melhor atriz coadjuvante em série drama, Alison Janney por O Diplomata, que eu não vi, mas muita gente comentando que é boa, né?
3: É, eu também não
1: aí, ó,
3: vi,
1: melhor mas... ator em minissérie, antologia, filme pra TV. Quem? De novo, Matthew Rhys por The Beast in Me, que saiu o Monstro em Mim aqui no Brasil. A série é boa, mas nem tanto, cara. Melhor atriz em série de comédia. Ah, finalmente Rex ganhou. A Jean Smart ganhou de novo.
3: Então,
1: Rex.
3: Mas aí, você já falou série de coadjuvante de comédia?
1: Ganhou de novo Kate O'Flynn, O Segredo de Widow's Bay.
3: Então, gente, já, calma. Ela tá bem.
1: Tá bem.
3: Tá bem, mas...
1: Muito bem.
3: As outras que estavam, gente, pelo amor
1: então,
3: de Deus.
1: Hannah Embinder de Rex também tava lá.
3: Meu,
1: Margot tá em apuros pra Michelle Pfeiffer.
3: Sabe? Então,
1: né?
3: Assim...
1: Megan Stalter de Rex tá sensacional.
3: É.
1: Enfim. Falando a real, a Jessica Williams, que é maravilhosa.
2: Ó, informação rápida aqui.
1: Fale aí.
2: Mudou a votação para trazer informação mais precisa.
3: Muito obrigada.
2: Em vez de escolher um único vencedor, os votantes respondem para cada indicado se ele merece um M. Então, lá, essa série.
1: Fulano,
2: merece um M? Sim. Essa daqui, merece um M? Sim. Essa daqui, merece? Não. Então, vai. Aí a resposta... Qualquer série com pelo menos 90% de sim leva o prêmio.
1: Entendi.
2: E aí que abre espaço para mais de um vencedor. Se o indicado atingir 90%, ganha quem tiver o maior percentual de sim. É isso. Basicamente, é essa mudança. Você coloca...
1: Eu tô fingindo que eu entendi, tá? Eu não entendi.
2: Não, porque...
3: Eu também não entendi.
2: Antes, como você votava? Você tinha quatro opções lá. Melhor série, certo?
1: Tá. Série A, série B...
2: Qual vai ganhar?
1: Tá.
2: Eu escolhia. Qual vai ganhar?
1: C.
2: Essa daqui.
1: Tá.
2: Agora, se eu achar que as três podem ganhar, eu coloco sim.
1: Ah, voto em três. E aí o percentual...
2: Eu posso votar em quantas... Sim, sim, sim.
1: Se isso começar a se repetir, ganha.
2: É isso, quem passar 90%. De 90% ganha, é isso aí.
1: Entendi. Ah, interessante. É, uma forma.
2: Eu prefiro assim do que opção única.
1: Opção única, tá.
2: Porque você normalmente tem mais de uma opção vencedora mesmo, né? Uma pessoa única. E se outra pessoa também for assim, acaba sendo um pouco melhor a escolha, mais entendi. Precisa, entendeu?
1: Entendi, é, temos um ponto, né? Pode ser, realmente.
3: É. Mas enfim. É ruim isso aqui.
2: E só lembrando que o nosso WhatsApp, o que é, Zé?
1: O WhatsApp, ele tá o seguinte, gente. Dia do cliente. Então me fale sobre atendimentos que você já teve ou não teve. Bom, ruim, esquisito, estranho, engraçado,
2: Rogério mandou aqui. Comprei uma pistola de airsoft. Aí, recebi uma foto do produto.
3: Ah, mentira.
1: Pô, gente, presta atenção nesse negócio de internet, hein? Tem gente comprando uma coleção de xícaras linda e vem a miniatura.
2: Cara, o cara comprou um sofá e ele postando o bagulho, era uma miniatura de sofá, mano. Que absurdo. Ó, outro dia do cliente. Tem uma cliente de uma lavanderia aqui que ela tá numa situação inusitada. A Bia, ela falou assim, estou a doida da lavanderia. As roupas não estão secando faz 34 dias.
1: E ela tá indo pra lavanderia secar.
2: Que eu tô correndo atrás pra ficar, porque não tem máquina de secar. E nessa que ele tá agora, tá tocando 89. Tô ouvindo vocês com mais um monte de gente.
1: Então um monte de gente que então, tá nessa
2: Bia,
1: lavanderia.
2: Então, Bia, por favor, agora fique de pé.
1: Isso.
2: Fique
1: isso.
2: De pé, se levante.
3: Fala, sou eu a Bia.
2: Fala, eu sou a Bia.
1: Gente, olha, que tá na lavanderia, essa que tá levantando a mão é a Bia.
2: E agora eu peço uma salva de palmas pra vocês.
1: Palma, palma. Pessoal da lavanderia batendo palma. Secando roupa. Já passamos muito por isso aí, Rafa. Na época era moedinha, né? Tinha que pôr moedinha ali.
3: 2 euros.
2: Nossa senhora, velho.
1: Na Inglaterra.
3: Não, é 2 euros.
1: Continua, é lá, bicho.
2: Você vai. Pessoal da Inglaterra, vocês estão na época
3: dos
2: dinossauros.
3: Não,
1: tem super moderna, mas do lado de casa tinha só essa. Íamos eu, Rafa, uma senhorinha, um senhorinho e um mendigo.
2: E um tiranossauro Rex do lado.
1: Não, o mendigo ia sempre lá. O mendigo era gente boníssima, né? E lavava a roupa dele lá. Mas enfim, vamos de Twenty One Pilots. Eles estiveram no Rock in Rio.
2: Foi legal pra caramba, tocaram debaixo d'água, cantaram da roda gigante, escalaram tudo e foi bom.
1: The Hype.

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1: O boy Pablo, ele é, se não me engano, chileno, né?
2: Não, ele é norueguês.
3: Do Balacobaco
4: 2.0.
1: Bom, gente, deixa eu falar uma coisa. Temos prêmio aqui pra você pelo 30160089. Eu acho que é o Azevedo que vai entrar.
5: Olha, faz tempo que eu não vejo.
1: Veio, tá aí. É. Né, arrumou a Kombi e tal, né? Tá aí. É, Rafa, o que você tem de prêmio aí?
5: Um voucher de R$100 do restaurante Burger.
1: Quem? Pra quê?
5: Comer gostoso.
1: Pra comer gostoso. Quem tá afim? Começa a ligar 30160089. Você vai conversar com Azevedo a partir de agora. Deixa eu fechar esse canal aqui, abrir esse canal aqui e falar: alô, bom dia.
0: Ah, como vai você?
1: Tudo bem? Quem é você?
6: Alex.
1: Alex, você tá no Viva Voz, velho?
6: Vai tranquilo.
1: Vai no teu tempo. Deixa
0: que Vai no teu tempo,
1: 30 segundos. Né?
0: Pô, 30 segundos eu acho muito.
1: Bom dia, quem é? Repete o nome agora.
6: Alex,
1: palmas pro Alex.
0: Grande Alex.
1: O que você faz da vida, Alex?
6: Eu sou massoterapeuta.
5: Massoterapeuta.
6: Faço massagem nos pés, nos braços, na cabeça.
0: É verdade que o nome massoterapeuta vem de amassar?
6: Ah, eu não sei não, Júlio. Que
1: é?
6: Deve ser, eu já não sei. Mas eu faço massagem.
1: Será que massoterapeuta ele não vem de massagem? Mais simples,
0: talvez,
1: né?
0: Talvez.
1: Não sei, o que você acha?
0: Talvez, pode ser.
1: É, ela
0: tem lógica.
5: Será que
1: ela
5: vem
1: morreu
5: de massa?
1: É, de massa. De ela massa, morreu sim, porque era fumante?
0: Não. Não, porque tava com cigarro na mão.
1: Cigarro na mão, porra. Mas enfim, meu querido Alex, você está bem, tirando o que não tá legal, o resto tá tudo bem.
6: Estou ótimo. Muito bem, estou.
1: Fico feliz. Eu não sei, você já conversou alguma vez na sua vida com o Azevedo ou não?
6: Nunca conversei.
0: Tá, às vezes ele é um pouco bravo, tá? Cuidado.
1: Será?
0: É, não sei.
6: O Azevedo é um cara gente boa,
1: É isso que eu gosto. Pessoa que sabe, é educada, né? Como o Alex, e não é igual esse orelhudo.
0: Nossa, Azevedo, você faltou com a educação só pra me acusar de falta de educação.
1: Não, por quê? Você é orelhudo.
0: Ah, é uma característica.
1: É uma característica.
0: E o Zé é o quê?
1: Hoje, Zé cabeçudo.
5: Vocês começaram muito cedo hoje, gente.
1: Não,
5: calma.
1: Não, cara.
0: E a Rafa é o quê?
1: A Rafa é cabeça de agulha. Louva a Deus, não é?
0: E a risada dela, Azevedo?
1: Chevette 73.
5: Mas Azevedo, o que aconteceu hoje?
1: Não, gente, vocês falam isso o tempo inteiro. É. Pensei que vocês não tivessem problema.
5: Não tem nenhum problema. Mas é que assim, você chegou chegando, né?
1: Não, é que o Alex tá lá, tá esperando, eu preciso. Ô, Alex, querido, tudo bem? Como vai?
6: Tudo bem, Azevedo.
1: Tudo bem? Hã? Olha, cuidado, porque vamos conectar a mente. O Alex está distante da rádio, eu vou mandar onda mental e ele vai adivinhar o que eu estou segurando na mão direita. Não é verdade?
6: É verdade.
1: Onde você está? Que bairro?
6: Osasco.
1: Osasco é longe.
0: É longe, e tá nublado, hein, Azevedo?
1: Vamos fazer o grande OM. Você também faça, por favor, Alex, para você conectar a mente comigo. Vamos lá, 3, 2, 1. Agora respira, solta o ar e deixa, fecha os olhos, não, tomara que não esteja dirigindo, fecha os olhos, deixa só o terceiro olho aberto, arreganha o terceiro olho, isso, arreganhou, bom, agora eu vou pegar, vocês estão falando, eu vou pegar uma peça de vestimenta, vocês estão falando. Sim. De cliente, eu comprei recentemente. Uma peça da minha roupa, vou mostrar pra vocês, é isso aqui, ó.
5: Olha.
1: Pronto, peguei uma peça que eu estou usando, uma vestimenta.
0: Nossa, vai sujar e sair disso aí, Azevedo.
1: Não vai sujar, é novo.
0: Não põe na mesa.
1: Bonito, Deus. Olha, de marca. E eu quero que você diga, meu querido Alex, que peça de vestimenta eu estou usando e coloquei em cima do balcão, por favor.
6: Pô, Azevedo, como choveu muito, tá nublado, tá embaçado hoje, Azevedo, a semana inteira vai ficar...
1: Tá difícil. E isso acontece, viu? Tava com minha netinha Sabrina.
0: Sabrina?
1: Tava com ela no parque.
0: Ah.
1: E tem um lago.
0: Ah.
1: E tava nublado. Tinha uma névoa, como acontece hoje lá com o Alex.
0: É.
1: E ela viu e falou: nossa, vovô, olha que pomba linda. A Sabrina, né? A Sá.
0: Ah.
1: Eu falei: não, Sá, pato.
0: Ah!
1: Não é pomba, é um pato.
0: E ela chegou e falou assim: olha a pomba.
1: Ela falou: olha que pomba linda, porque tava muito nublado. Eu falei, olhei, era um pato. Eu falei, nossa, pato, não tá vendo? É um pato. Então, entendeu?
0: Entendeu.
1: Entendeu? Ah. Que peça de vestimenta eu tirei e coloquei em cima do balcão, meu querido Alex?
6: No sapato.
1: Sapato! Impressionante, ele tá em Osasco. Tava de olho fechado. E mesmo assim ele adivinhou, cantando pro Alex, meninas.
5: Alex ganhou, ganhou, ganhou. Alex ganhou, ganhou, ganhou. Alex ganhou, ganhou, ganhou.
1: Rafa, o que Alex ganhou?
5: Um voucher de 100 reais do restaurante Burger.
1: Pra quê?
5: Comer gostoso.
1: Ah, aí, Alex, vai comer gostoso lá no Burger. Obrigado, viu, meu velho?
6: Obrigado você. Valeu, pessoal.
1: Um abraço. Não, não, não desliga. A Gabi vai te atender, tá?
0: É, Gabi.
1: Vai te atender e eu peço pra você não desligar, tá? Valeu, um abraço. Abraço, abraço.
0: Tchau, Alex. Tchau, tchau.
1: Ó, legal, vamos de música?
0: Vamos!
1: Linkin Park.
0: É daquela bebida lá que vocês tiram, acho que semana passada, como se fala, né?
1: Faint uva. Faint laranja. Faint. E... 1, 2, 3,
0: vai!

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1: Nós apostamos aqui, eu falei que seu nome era Melissa.
2: Eu falei Melanie.
1: Ela falou Melanie. Mel. Qual o seu nome, Mel?
3: Cara, meu nome é Joelma, tudo a ver.
4: Nossa, mano, da onde saiu isso?
5: Do Balacobaco 2.0.
1: Daqui a pouquinho a gente vai rolar o WhatsApp, então aguenta aí que tem prêmio pra você, tá? Oh,
0: nessa vinheta, Rafa. Eu sei isso!
1: Eu sei isso!
0: Acho que ela tá meio cheirando errado.
1: YouTube!

0: Qual o assunto, Rafa?
1: Dia do cliente.
0: Lá vai.
2: Alguns anos atrás eu trabalhava em mercado e foi uma senhora lá, comprou algumas verduras, levou para casa. Uns 20 minutos depois ela voltou no mercado com uma panela de pressão quente, falando que as verduras estavam todas estragadas. 5 minutos depois, o neto dela apareceu na loja falando que era vinagre que ela tinha colocado na panela.
0: Meu Deus!
3: Eu tenho um food truck de pizza artesanal. Aí eu tenho um cardápio com 12 sabores. Pois o cliente vai lá e pede a pizza que não tá no cardápio. O que eu falo pra esse cara? Você sabe ler, meu amigo? Não tá no cardápio.
4: Vocês acham que vocês são trouxa? Uma vez, lá na 25 de março, isso em 96, 95, eu comprei uma cartela de Super Bonder. E quando eu cheguei em casa, todas as bisnaguinhas estavam vazias.
0: Eita!
5: Há muito tempo atrás, começaram a vender um tipo de um refrigerante, que o nome é uma fórmula química, é H2O. E a gente viajou pro sul e minha esposa pediu H2O lá no restaurante que a gente foi comer. E a garçonete, ela serviu um copo d'água, porque ainda não tinha chego o produto lá na cidade onde a gente estava.
0: Esperta, menino.
6: Mas comprei uma arminha realmente de airsoft, falei todo feliz, né? Vou dar pro meu sobrinho de presente. Quando recebi uma foto. E até hoje não devolveram meu dinheiro. Ô, inferno.
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0: Então, né?
8: Pois é.
9: H2O, a menina H2O, foi ligeira ali.
0: A garçonete foi ligeira, que era H2O. Claro, ela estudou, ela sabia o que era H2O, foi lá e levou. Pronto. Rafa, tem prêmio.
1: Tem prêmio.
0: E atenção, senhoras e senhores, rufem os tambores, fala qual é o prêmio.
1: Um voucher de R$100 pro restaurante Burger.
0: Quem vai comer gostoso, Rafa?
1: Sobral. Sobral, final do telefone 81458145.
0: Sobral é um nome que
9: não
0: pode ser.
9: Não sobrou nada, né, Sobral?
0: Pode ser a Sobral ou o Sobral,
1: é,
0: né?
1: Sobral.
0: Sobral, enfim. Parabéns.

0: vou fazer uns registros rapidinhos aqui, que o Alisson, sabe o Pio, aquele corredor, ele ganhou o Mundial de 400 metros no último final de semana. O cara tá batendo recorde. É um Mundial, lá na Romênia. Eles fizeram agora um Mundial diferente, é um Mundial mais curto que acontece e cara, é de atletismo. E ele dominou 400 metros com barreira, título mundial, né, Ultimate 2026, lá em Budapeste, na Hungria. Foi domingo agora que passou, né? Com o título, ele mantém a invencibilidade nessa temporada. E ele enfrentou aquele Ray Benjamin, né? O norte-americano também tá se dedicando a essas provas e tal. E ganhou muito bem. O cara é uma simpatia, o Pio, né?
1: Que legal. Ainda no, legal. No esporte de alta performance, você viu as polêmicas do circuito de Fórmula 1 da Espanha?
0: Madring.
1: Cara, de Madrid. Cara, treta total. Na Fórmula 2 teve acidente com fogo, não sei quantos acidentes. Aí os caras falaram, mano, na Fórmula 1 não vai sobrar ninguém, né?
0: É, mas foi bem.
1: Não, foi bem.
0: Só um monte de gente passando em cima da chicane e indo embora, né?
1: Indo embora e assim, a entrevista depois, eu não lembro qual era o corredor, falou, impossível ultrapassar, não dá pra ultrapassar nesse circuito.
0: O Bortoleto reclamou, inclusive, não só ele. O Borboleto reclamou, todo mundo reclamou. É. Uma outra coisa do esporte que eu achei muito interessante, que a gente tem cartão vermelho e cartão amarelo, né? Mas a Federação Romena de Futebol vai adotar o cartão preto.
1: O que que seria?
2: O que é isso?
0: Esse cartão preto é o seguinte, em jogos de crianças e adolescentes, quando os papais se comportarem mal, porque tá acontecendo inclusive aqui no Brasil, e tá pesado, você vai em jogo você vai em jogo da base,
1: nossa,
0: xingando o filho, é pai xingando o filho do outro.
2: Que educação, beleza, gente.
0: Mas lá na Romênia também tá acontecendo isso.
1: E quem
0: isso.
1: Toma o cartão é o filho ou o pai? É o pai.
0: O árbitro vira,
1: primeiro expulsa, ele comunica, sai da arquibancada?
0: Ele comunica, aí ele continua, ele dá o cartão preto, aqueles pais são expulsos e continuar, acaba o jogo.
2: Mentira, que vergonha.
0: Ou como se diz na Romênia, Papadusco, Lapatusco.
2: Que vergonha,
0: deve
2: gente.
0: Isso deve ser romeno, tá, gente? Inventei.
2: Que horror. Inventei.
0: Outra coisa que eu quero falar pra vocês, Detonautas e o nosso Session. Yuri, me conta.
1: O Sessions rolou aí do Detonautas, a gente foi lá pro Rio de Janeiro no Estúdio 2R, gravou o Sessions, Chico veio aqui, apresentou semana passada. Temos versões exclusivíssimas, igual diz Luca. E temos aqui para mostrar pra vocês, avaliar, porque a qualidade ficou muito boa.
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3: Lá, lá, lá, lá.
0: Detonautas no Session, vai.

0: muito obrigado.
1: Ah, eu gosto, sabe do quê? Ah. De falar pros outros assim, seu bosta.
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0: a última de hoje, senhoras e senhores, vocês sabem. Que tristeza, né? Mas amanhã às 10 da manhã a gente tá de volta. Vocês vão ficar com Ramona lá na internet. Por quê? Vai entrar o horário político, a gente continua na internet, depois vai estar tudo, né?
1: É isso aí, corre lá pro nosso aplicativo, site radioco.com.br, programação normal por lá. Tchau.
2: E amanhã
1: tchau.
2: Tem amor de quarta.
0: Amor de quarta. Zé Luiz Legis, beijo, tchau, valeu!
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3: Começando o Ramona 89 de hoje, terça-feira, 15 de setembro. Bora aí, hein, que vai ter um monte de coisa legal, né? 49, o que teremos?
4: Fortnite. É o seguinte, a gente vai ter aqui, ó, Beatles, vai rolar Barão Vermelho, vamos rolar o Bush também com Machine Head, que é da hora. E pra começar o Ramona de hoje, vamos com Blink, All the Small Things.

0: som do Bush, Machine Head, aqui no Ramona 89. E também teve esse Fine Young Cannibals aí, que tocou pra Lioraca aqui. Nossa, teve uma fase que tocava toda hora.
1: O Blink não, né?
0: O Blink, nossa senhora. Oh, ainda mais All the Small Things, foi primeiro. Eu lembro quando a gente lançou essa música aqui na rádio. Jesus, tô ficando jovem. Vamos continuar aqui com o Paralamas. Ela disse adeus.

0: 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Fica aí que a gente já volta aqui no Ramona 89.
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9: A série de comédia O Segredo de Widow's Bay e The Pitt foram os grandes vencedores do Emmy 2026 que rolou ontem à noite nos Estados Unidos. O prêmio de melhor minissérie ficou com DTF São Luís, também da HBO.
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0: Estamos de volta aqui na melhor rádio rock do mundo. Olha o seguinte, Ramon 89 no ar, e essa hora a gente segue com um monte de som legal, né, Luca?
1: Exato, exato. Ó, a gente vai estar rolando aquela que você tanto gosta, o Black Rose.
0: Boa.
1: Vai rolar o Bon Jovi, aquele que você também tanto ama, e eu não tanto.
0: Não, quase nada, né?
1: E a gente começa com o Fufa, que amamos, My Hero.
0: Só falar um negócio rapidamente do Foo Fighters, Lucas, antes da gente ir pro som.
1: Bora.
0: Tava lendo no site da Rádio Rock uma notícia do Dave Grohl, né? Ele tava comentando que ele voltou do Rock in Rio, já foi abrir um show do AC/DC com Foo Fighters. E ele falou: bem-vindos ao meu sonho de infância, nós estamos abrindo o show do AC/DC. E aí começaram a tocar All My Life.
1: Puta,
0: mas a gente vai ver agora My Hero, que tem com essa bateria destruidora. Bora!
1: Que legal!

0: Led Zeppelin, Black Dog aqui no Ramona 89. Meu, tem uma parada aí que o Jimmy Page fala sobre o Led Zeppelin que é bem interessante, assim, né? Pra ele, a banda só chegava na quinta dimensão quando os quatro estavam realmente conectados no palco. E aí, você assistiu aquele filme do Senna lá, que tem uma hora que o Senna fala... É meio que esse negócio da quinta dimensão.
1: Sei, eu lembro. Que ele bateu, que ele tava dirigindo
0: isso,
1: lá em Mônaco.
0: Ali, eu lembro. Não, quando total. Ele entra na... É, isso, esse, essa como série, mas antes dele... Não quando ele bateu, né? Quando não. Ele consciente, era uma coisa boa.
1: Era uma coisa boa. Ele tava tão conectado com o que tava acontecendo que ele...
0: Isso.
1: Foi em Mônaco e não foi um acidente fatal, nada. Aquela história que a gente conhece.
0: Isso, é.
1: Eu lembro.
0: Isso.
1: Tava na chuva dirigindo.
0: É. Então é demais, assim. A ideia me lembrou muito essa cena ali desse vídeo aí. Total. A tal da quinta dimensão ali. E aí, mas por que o Jimmy Page falou isso? Porque o Led não era muito dessa história de subir no palco e só apertar o play do disco ali e ficar fazendo um repeat. Eles mudavam o andamento, esticavam a música, improvisava, né? Reagia mesmo ali no que o outro tava fazendo e às vezes a música começava de um jeito, terminava de outro. E ele falou que desde então. Confused era um ótimo exemplo disso, que essa música podia virar uma viagem gigantesca, com solo, mudança de dinâmica e tal, e falou que nunca sabia o que ia acontecer, e eles entravam nessa sintonia, enfim, meu, eu achei isso da hora, porque é um negócio que deve acontecer mais do que a gente imagina, mas é pouco
1: sim.
0: Falado,
1: né? Ó, posso falar um negócio? Eu lembro quando a volta do John Frusciante no Chili Peppers, ele falou, perguntaram, pro e aí, você toca... Não tocou com muita gente mais, né? Eu não lembro a pergunta, mas ele falou, cara, assim, é que eu gosto tanto do Flea, do lado dele. Se eu tocasse com outra pessoa, acho que ia estar perdendo tempo na minha vida.
0: Olha.
1: Um negócio bonito, assim, entre, sabe, esse tipo de conexão. E eu concordo com isso. Por isso que eu acho legal ter banda. Você tocar. Legal, computação ajuda, sonoridade, novidade tecnológica. Mas tem um tipo de conexão química que é verdade. É. Quando você toca com uma pessoa que tá ali, é outra parada, né? Então, é demais.
0: Da hora, concordo com o Benquinha. Vamos lá, Nando Reis agora e Arnaldo Antunes.

0: Esse é o Ramona 89 aqui na Rádio Rock do Brasil. 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Fica aí que a gente já volta aqui no Ramona 89.
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Voltamos aqui na melhor rádio rock do mundo, Ramon 89 na área. E a gente ainda tem vários sons legais pra rolar. Vamos rolar Arctic Monkeys, vai ter Metallica. E agora, Offspring, Original Prankster, bora!

0: Acabou-se tudo, este foi o Ramona 89 aqui na Rádio Rock com essas valsas maravilhosas, né, senhor Danilo? O cupom continua valendo, loja 1 é 1?
1: Ramona 89, loja 1 é 1.com.br, dá uma colada lá.
0: E aí tem desconto de?
1: Quinzão, quinzão.
0: Isso,
1: então. Ó, tá barato já as roupas lá, meu. Tem camiseta de 69, 79, mais quinzão. Vixi,
0: é,
1: agora. Enche o carrinho.
0: Isso mesmo, bora. Fica aí na sequência do nosso querido PH Dragani no Corre 89. Valeu, aquilão.
1: Valeu.
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31: O Oasis confirmou o retorno da banda aos palcos com uma nova turnê em 2027. A dupla vai passar pelo Reino Unido, Europa, Estados Unidos e Irlanda. Quem quiser ter a chance de comprar ingresso precisa se cadastrar no site oficial do Oasis até às 4 horas da tarde de quinta-feira, dia 17 de setembro.
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1: 2:01, boa tarde pra você que tá no Corre, eu sou o PH Dragani, a gente se fala por aqui até às 5 horas, vamos lá, passa a tarde comigo, bora? Vou rolar som, vamos falar de música, de filmes e séries, tem, ó, hoje a coluna da Nutri Giovana Baleiro falando, ó, é um negócio que você que não treina, você que não corre, você não imagina o que o corredor tem que treinar, né? Que parte do corpo o corredor precisa treinar também, você vai saber na coluna da Giovana Baleiro hoje. Tem a parada Alternative Rock dos Estados Unidos em destaque e tem promoção, pode começar a participar aí, vai, anota o nosso WhatsApp, 989-215-989, valendo hoje, par de ingressos pro Reggae Live Station, dia 29 de novembro no Espaço Unimed. 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Interessa? Tá afim? Então manda mensagem de texto com seu nome completo, seu RG, seu CPF, seu e-mail e indicando na mensagem qual ou quais desses prêmios que eu falei você tá afim de ganhar. Vou repetir o WhatsApp, 989-215-989. Bora participar. Ganhadores hoje um pouco mais cedo, hein? Mas dentro do Corre, tá bom? Edição de número 397 do Corre 89, largando!
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1: Escuta. Esse é o som novo do Nickelback, Leave Me Behind. A gente mostrou faz umas 3 semanas. Primeira mão aqui no Corre 89. Pois é, agora saiu o clipe. E quem tá acompanhando a transmissão em vídeo no radiorock.com.br tá assistindo ao clipe. Pega, mas eu não tô ouvindo pelo rádio, então tá ouvindo a música aí. Leave Me Behind faz parte do Everything Under the Sun, o disco que eles vão lançar agora dia 30 de outubro com 12 músicas, entre elas aquela Rattle the Cage, que tá nas paradas, quem ouve o Corre conhece das paradas. A Bones for the Crows também, então. Aí, Leave Me Behind, o clipe já está disponível em discos e fitas Seta Chantecler. Você pode curtir lá no nosso canal, o canal do Corre 89 no WhatsApp. PH, que canal é esse? Tem um canal do Corre 89 no WhatsApp. Você pesquisa lá mesmo no WhatsApp ou você vai no meu Instagram, @phdragani. O link está na bio, tá bom? E o clipe já está lá. Agora vamos falar de Emmy Awards, que rolou ontem? É, então, Los Angeles rolou. E teve O Segredo de Widow's Bay como grande vencedora, né? A série da Apple TV levou 14 prêmios no total, um recorde para uma comédia numa única edição, né? Incluindo a melhor série de comédia, ator para o Matthew Rhys, roteiro e direção. Na categoria de drama, The Pitt repetiu a vitória do ano passado como melhor série. E o Noah Wyle também levou o prêmio de melhor ator. Pluribus, também da Apple, rendeu a Rhys Seehorn o Emmy de melhor atriz de drama. Entre as minisséries, DTF St. Louis foi a vencedora. O Matthew Rhys, olha ele aí de novo, foi o grande destaque individual da noite. Além de vencer por O Segredo de Widow's Bay, ganhou como melhor ator de minissérie por O Monstro em Mim. E se tornou o primeiro ator a conquistar na carreira Emmys de atuação principal nas categorias de comédia, drama e minissérie. Olha que loucura. A Jean Smart, de Hex, ganhou pela 5ª vez consecutiva como melhor atriz de comédia, enquanto Michael J. Fox recebeu o prêmio humanitário Bob Hope. Um monte de prêmio, viu? E essa que você tá ouvindo é a abertura do... A versão de I Love Rock and Roll, da Joan Jett. I Love TV Screens. Eu adoro telas de TV. Tá aí. Ah, é o E, foi o M, é.
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Rapaziada da 89 FM, aqui é o Rafael Malenotti dos Acústicos e Valvulados. E esse é o nosso novo som, a milésima canção de amor, com a participação especial do querido amigo Lucas Silveira da Fresno. Curtam aí, forte abraço e viva o rock!

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1: É hora da gente saber como ficou o top 10 da parada Alternative Rock dos Estados Unidos na semana. E ó, playlist já tá lá disponível pra você no canal do Corre 89 no WhatsApp, hein? O link você encontra lá na minha, na bio do meu Instagram, o @phdragani, @phdragani. Você vai na bio, tem o link do canal ali, só seguir o canal, tá? Aí você recebe todas as novidades do Corre, inclusive a playlist com esse top 10 da parada Alternative Rock dos Estados Unidos, que a gente vai conferir agora, 10º lugar. Mantendo a posição da semana passada é o Dexter and the Moonrocks com Freaking Out. Nono lugar, caindo uma posição, é o Dominic Fike com Baby Doll. Oitavo lugar, subindo uma posição, é o Tame Impala com Loser. Sétimo lugar, também mantendo posição, é o Almost Monday com No More Regrets. Sexto lugar, também mantendo, é o Weezer com We Might As Well Be Strangers. É o top 10 da parada Alternative Rock dos Estados Unidos. E o quinto lugar, olha, também na mesma posição, é o Noah Kahan com Doors. Quarto lugar, na mesma posição na semana passada também, é o Buffalo Traffic Jam com Fool's Gold. Terceiro lugar, é a Julia Wolf, também na mesma posição com In My Room. Segundo lugar, na mesma posição também, é o Temper City com Self Aware. E mais uma vez no

0: Elephant com Beaches in Tennessee. Ó, a playlist tá lá disponível pra você no canal do Corre 89 no WhatsApp, tá? O link você encontra no meu Instagram, o arroba phdragani, link na bio. Vai lá que tá lá. E amanhã tem a parada Active Rock do Canadá em destaque aqui no Corre.
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1: Presta atenção na coluna da Nutri Giovana Baleiro, hoje aqui no Corre 89. De repente você pode se surpreender com que parte do corpo a gente precisa treinar também para correr uma maratona. Diga, Gi!
2: Quando as pessoas assistem a Maratona de Chicago, elas prestam muito atenção nos tênis, no tempo final e nos atletas cruzando a linha de chegada. Já eu, como nutricionista, presto muito mais atenção em outra coisa. Eu observo o que está acontecendo antes da prova começar. Porque a verdade é que uma maratona, ela não é decidida apenas nos 42 quilômetros. Ela começa muito antes da largada. Chicago é considerado uma das maratonas mais rápidas do mundo. O percurso é extremamente plano e já foi palco de diversos recordes mundiais. Mas existe um detalhe que pouca gente percebe. Um percurso rápido exige uma estratégia nutricional ainda mais precisa. Quando eu olho para um corredor experiente, não estou observando apenas a corrida. Eu estou observando se ele treinou o intestino para absorver aquele carboidrato durante horas de esforço. Sim. Treinou o intestino. Muita gente treina a perna, o pulmão e o coração, mas esquece de treinar o sistema digestivo. E é justamente por isso que tantos corredores passam mal durante essas provas muito longas. Os atletas mais preparados já chegam sabendo mais ou menos qual gel vai usar, em qual quilômetro vai usar, o que vai consumir, quanto líquido precisa ingerir e como o corpo deles vão reagir a cada estratégia. Nada, gente, nada é improvisado. Outra coisa que chama atenção é que os melhores corredores não esperam sentir fome ou cansaço para se alimentar. Eles começam a repor energia bem cedo. A ciência, ela já mostrou que em esforços mais prolongados, a reposição regular dos carboidratos ajuda a preservar os estoques de glicogênio e, melhor, a manter ainda mais o desempenho por muito mais tempo. E aqui vai uma grande curiosidade que surpreende ainda muita gente. Na semana da maratona, vários atletas aumentam significativamente o consumo de carboidratos. Arroz, massas, pães e outras fontes de energia ganham muito mais espaço no prato, porque o objetivo não é emagrecer aqui, não é composição corporal, é o objetivo final é chegar com os estoques de combustível totalmente abastecidos. Talvez o maior erro dos corredores mais amadores seja acreditar que performance depende ainda apenas do treino. Os profissionais entendem algo completamente diferente. A maratona, ela é um teste de resistência física, mas também é um teste de estratégia nutricional. E quando você vê alguém cruzando a linha de chegada em Chicago com um sorriso no rosto, saiba que provavelmente aquele resultado ele começou a ser construído dias, muitos dias antes. Durante as refeições, na hidratação e nas decisões que ninguém viu. Porque a corrida, gente, ela acontece na rua, mas a performance, ela começa muito antes no prato. E pra você que não me conhece, sou a Giovana Baleiro, sou nutricionista esportiva e estética. Estou passando aqui sempre essas informações e essas atualizações do mundo da nutrição aqui no Corre 89. Se você quer mais dicas como essa, é só você me acompanhar aqui todas as terças-feiras e todas as semanas aqui na Rádio Rock. Forte beijo, forte abraço, até a próxima.
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1: E agora é hora da gente abrir o livrão para saber o que aconteceu na história do rock e no resto do mundo num 15 de setembro qualquer. A gente começa em 1956. Há 70 anos, Elvis Presley chegava ao topo da parada americana com Don't Be Cruel. 1982. Há 44 anos, o Queen fez o seu último show nos Estados Unidos com o Freddie Mercury nos vocais. A apresentação aconteceu no The Forum, lá em Los Angeles, e depois dela, essa formação da banda nunca mais voltou a tocar nos Estados Unidos. Sabia disso? É. 2001 agora. Há 25 anos, o Raimundos lançou o álbum Éramos Quatro, que foi o primeiro depois da saída do Rodolfo, né? E ele basicamente é um disco de covers, e 10 das 13 faixas foram gravadas no show dos 15 anos a 89, no dia 21 de novembro de 2000, quando a banda se apresentou com participação do Mark Ramone na bateria. Falando em Ramone, pra 2004 agora. Há 22 anos morreu o Johnny Ramone, guitarrista dos Ramones. Ele tinha 55 anos. 2008. Há 18 anos, o mundo do rock perdia Richard Wright, tecladista do Pink Floyd. Ele morreu aos 65 anos. 2017 agora. Há 9 anos, o Foo Fighters lançou o álbum Concrete and Gold, aquele que tem The Sky is the Neighborhood. E hoje é aniversário dele. Hoje Paul Thompson, batera do Franz Ferdinand, faz 50 anos. Ó, 46 anos, em 15 de setembro de 80, estreava nos cinemas por aqui Mad Max. É, há 37 anos, estreava Karate Kid 3, O Desafio Final. Há 55 anos, em 71, foi fundado no Canadá o Greenpeace. Há 136 anos, em 1890, nasceu a escritora Agatha Christie. Ela faleceu em 76, aos 85 anos. Hoje o ator, diretor e apresentador Antônio Abujanra faria 94 anos, o pai do André Abujanra. Ele faleceu em 2015, aos 82. A atriz Carmen Maura faz 81 anos, o diretor Oliver Stone faz 80, o ator Tommy Lee Jones faz 81, Fernanda Torres, totalmente premiada, faz 61 anos hoje. O ator Tom Hardy faz 49. Há 31 anos, em 95, morreu aos 72 anos o humorista Costinha. Há 10 anos, em 2016, morreu aos 54 anos o ator Domingos Montagnier. E há 7 anos, em 2009, morreu aos 67 anos o cantor Roberto Leal.
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8: Futebol, São Paulo e Boca Juniors se enfrentam nesta terça-feira, a partir das 9:30 da noite, no estádio do Morumbi. Este é o jogo de volta das quartas de final da Copa Sul-Americana. Na ida, a vitória foi argentina por 1-0.
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1: Fala de New Order agora, porque a Gillian Gilbert, a tecladista, ela esclareceu uma situação que ficou um pouco confusa em relação ao afastamento dela e do Steven Morris, o marido dela e baterista do New Order, né? Eles se afastaram da banda, enfim, então não estão participando da turnê, dos shows, porque o Steven falou há algum tempo de que ele estava enfrentando um problema de saúde sério. Bom, a Gillian agora emitiu um comunicado dizendo que os comentários do Steven foram interpretados de forma equivocada. E ela esclareceu que quem está com um problema de saúde sério é ela, Gillian Gilbert. Ela disse que está com câncer, está passando por um câncer e fazendo tratamento. Ela já passou por um câncer, né? Em 2007 ela teve câncer de mama e agora tá de novo com esse problema, enfim. Ela não revelou muitos detalhes, né? Mas agradeceu as mensagens de apoio e pediu privacidade enquanto continua o tratamento. Então tá aí esclarecida a saída, o afastamento de Gillian Gilbert e Steven Morris do New Order, tá? Agora, se liga.
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1: Esse é o trailer de Sobrevivência, novo filme da Netflix, estrelado por Ben Affleck. Ele, enfim, nessa história, o filho de um candidato à prefeitura de Los Angeles é sequestrado e, para conseguir o dinheiro do resgate, ele e a esposa, no caso o Ben Affleck, eles precisam entrar numa rede de mentiras e tem que decidir até onde estão dispostos a ir para salvar o filho, mesmo colocando em risco tudo que construíram. Olha que trama, enfim. Esse filme estreia no dia 9 de outubro na Netflix, Sobrevivência, e o trailer tá lá para você ver no canal do Corre 89 no WhatsApp, tá bom? O link para esse canal tá no meu Instagram, @phdragani. Vai lá, que tá lá.
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Salve, salve galera da 89. Aqui quem fala é Rogério Flauzino da banda Jota Quest. E agora você vai curtir por aqui Jota Quest tocando Tim Maia. Se liga.

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1: Olha, saiu mais um trailer daquele aguardado filme Prime Time com o Robert Pattinson fazendo o Batman. Não, o Batman ele vai fazer no outro filme do Batman 2. Isso aí ele faz o Chris Hansen, que é um apresentador de programa investigativo chamado To Catch a Predator, da NBC, que confrontava homens adultos suspeitos de tentar marcar encontros com menores de idade pela internet. Então, esse filme recria os bastidores do programa e explora as ambições do jornalista. O Chris Hansen, de verdade, criticou ali. Inclusive, falou que não queria que fosse o Robert Pattinson que fizesse o papel dele. Enfim, o filme é da A24, dirigido por Lance Oppenheim, e estreia lá nos Estados Unidos dia 25 de setembro. Não tem ainda previsão de sair no Brasil, mas enfim, saiu lá, de repente sai aqui, vamos aguardar. Agora, o que foi confirmado que vai sair aqui, ó, é esse aqui, Fjord, vencedor da Palma de Ouro no Festival de Cannes esse ano, ganhou um trailer e também ganhou data de estreia no Brasil. O filme é estrelado pelo Sebastian Stan, nosso soldado invernal, e conta a história de um casal, ele romeno, ela norueguesa. Eles se mudam com 5 filhos para uma comunidade costeira isolada. Aí a família passa a enfrentar conflitos com os moradores lá do local, depois que contusões são encontradas no corpo da filha mais velha. Isso, aí os caras acham que eles estão abusando das crianças e vai, o bicho pega. Bom, Fjord, vencedor da Palma de Ouro do Festival de Cannes, estreia no Brasil no dia 4 de fevereiro de 2027. E o trailer dele, Fjord, também do Prime Time, estão lá. Os trailers estão lá no canal do Corre 89 no WhatsApp. Vai lá, que tá tudo lá.
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1: Ganhadouros, quem levou o voucher de R$100 pro Quixo dos Jardins foi você, Cláudia Cristiane Cândido da Silva. O voucher de R$100 para Carolinaria Doce saiu pro André Luiz Jorge da Cunha e o par de ingressos pro Reggae Live Station dia 29 de novembro no Espaço Unimed saiu pro Elias Castro Fernandes Paes. Elias, André e Cláudia, parabéns. Fiquem espertos, a galera da Rádio Rock vai entrar em contato com vocês pelo WhatsApp, certo? Eu sou o PH Dragani, te agradeço demais pela companhia. A gente volta a se falar amanhã, 2 da tarde, aqui no Corre. Na sequência, na Rádio Rock, tem show do Tatola. Tchau, se cuida, até amanhã.
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3: É muita melodia.
4: É muita melodia, mas cadê o artista?
5: O artista está a caminho.
4: A caminho?
5: É, ele está se preparando para mais shows,
4: mais
5: né, Maia?
4: Mais shows, caramba, a gente vê assim na internet, nas mídias, que só dá o não religião,
5: é
4: né?
5: Turnê mundial, Maia.
4: Caramba, tô impressionado. Pensando o quê?
5: Vai ter show agora em Sorocaba.
4: Sorocaba, eu vi, que coisa. Então,
5: vai ter mais um show aí, acho que vai ter o 365 também.
4: É, né?
5: Então tá aí, né?
4: Puxa vida.
5: Se preparando aí. É. São 4h59, daqui a pouquinho ele chega aí.
4: Tá certo.
5: Acredito eu, né, Maia?
4: É.
5: Mas eu vou fazer uma bagunça já logo de cara.
4: Vamos lá,
5: eu vou aproveitar. Antes de rolar lançamento, essas coisas, já vou abrir uma promoção, um combo, pra dar aqui, o resultado vai ser amanhã.
4: Opa!
5: Esse combo aqui tem par de ingressos aqui pro show do Iron Maiden, dia 27 de outubro, no New Bank Park.
4: Caramba!
5: No Bank Park aqui. A abertura vai ser do Altered Bridge.
4: Certo, puxa.
5: E vou juntar com o par de ingressos do Opeth, dia 6 de novembro, no Espaço Unimed. Então, tá a fim desse combo aí? Participa, o resultado é amanhã, 98-363-8989. Manda seu nome, RG, CPF, e-mail, escreve assim, Iron Maiden.
4: Iron Maiden.
5: Já estamos sabendo que você tá a fim desse combo, tá?
4: Gostei.
5: O resultado, amanhã, tá? O resultado é amanhã.
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4: Um velho conhecido do programa, a gente gosta muito dele, é um artista completo, acho que é um dos artistas mais completos da história da música do rock também. Tô falando Dave Byrne, o escocês, né? Pouca gente sabe que ele nasceu na Escócia, que a carreira dele e a fama foi feita nos Estados Unidos. Ficou famoso ao lado do Talking Heads e já tem uma carreira solo gigantesca, né? E esse disco que tá sendo relançado na versão deluxe, acontece muito isso hoje em dia, vem com um single novo que a gente tá mostrando aí, que é o My Madness. Dave Byrne
5: é um gênio, né, mano?
4: É um gênio.
5: Eu achava que ele era americano de Nova York.
4: É, tem todo jeito, né? É.
5: Mas vamos fazer o seguinte, Maia. Referência, né?
4: Vamos lá.
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5: Ele é o gênio por trás do Talking Heads.
4: É.

0: Gostei, Maia.
1: Legal, né?
0: Boa.
1: Como sempre, né? Surpreendendo essas misturas que o Dave Byrne faz.
0: My Madness. A bagunça aí que a gente fez tá rolando, hein,
1: Maia? Tá rolando? Ah,
0: o nosso combo aí, tem muita gente participando. Tá valendo aqui o par de ingressos. Show do Iron Maiden, 27 de outubro no Nubank Park. Mais par de ingressos do OPEF, dia 6 de novembro no Espaço Unimed. Tá valendo aí pelo zap 98-363-8989. Manda nome, RG, CPF mesmo. Participa aí. O resultado desse combo aí é amanhã.
1: Amanhã.
0: Tá, o resultado dele é amanhã.
1: Bom, vai participando.
0: Vai participando. Agora eu vou abrir uma promoção valendo pra dar o resultado daqui a pouco.
1: Boa.
0: Né? Daqui a pouco você pode participar. E aí o par de ingressos que a gente tem aqui é do Festival Guaru Rock.
1: Olha.
0: Dia 20 de setembro, domingo, no Clube CCAP. Clube CCAP. E vai ter CPM 22, Dead Fish, Pense e Alexia.
1: Boa.
0: Tá, então tá valendo aqui o par de ingressos pro Guaru Rock, 20 de setembro, no CCAP, também pelo Zap. Vai participando, daqui a pouquinho tem o resultado.
1: Vamos ouvir CPM.
0: Um minuto para o fim do mundo.

0: Olivia Rodrigo e Robert Smith. Fazendo Just Like Heaven do The Cure. E essa versão é do Glastonbury.
1: Ah, demais.

0: Just Like Heaven.
1: Olha quem chegou, artista.
0: Não fala assim, Maia. Não,
1: você é demais de artista. Você, eu abro as redes sociais, vejo você aqui, ali, em todo lugar.
0: É que eu sou jovem, né, Maia? Jovem não para, né? Pô, que chuva chata, hein, Maia? Trânsito infernal, tudo parado.
1: Ainda
0: fui lá na Rose lá arrumar os dedos, né, velho? As unhas. Agora tá bonito já, porque quer beijar meu pé? Tá arrumado, né?
2: Eu passo, hein?
0: Passou reto.
1: Blinking Star.

0: Gravado em São Paulo, hein, Maia?
1: Demais, né?
0: Nossa, como ficou bom isso, hein?
1: Ficou legal demais, né?
0: Oh, louco, mano. E agora tem eles aí, quem é?
2: É o Miles Smith.
1: O trovador.
2: Trovador.
0: Esse é bom.

0: Bom demais, é gostoso de ouvir, né, Maia?
1: Bom mesmo.
0: E esse aí?
1: Vem
0: aí,
1: Jack Johnson. Vem,
2: hein? Ano que vem.
0: Ano que vem.
2: É.
0: Tá tudo certo já.
1: Já.
0: O Jack Johnson.
1: Tá certo.
2: O surfista.
0: É, um violão e uma prancha.

0: É, que molezinha, hein? Vai ter um festival enorme ano que vem. É o Jack Johnson, quem mais tá no festival japonês?
1: É o Jack Johnson, Ben Harper, Donovan Frankenheiter. É dia 20 de fevereiro no Nubank Park.
2: Agora dia mês.

0: É o GMAs. Fading Like a Picture. Qual é o ingresso japonês?
1: É o par de ingressos pro festival Guaru Rock. Tem CPM22, Dead Fish, Pace e Alexia. É domingo, dia 20, no Clube Secaf. Tá no zap 98-363-8989.

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0: É isso. Bruno Morari, Philips, sempre com a gente aqui no Show do Tatola. Muito obrigado a galera da Philips. Ô japonês,
1: sim, senhor.
0: Dando o que de ingresso? Vai lá.
1: Continua valendo aqui o par de ingressos pro Guaru Rock. Tem CPM22, Dead Fish, Pense e Alexia, domingo, dia 20, no Clube CCAP. E tá valendo pelo zap 98-363-8989. E amanhã a gente vai dar o resultado do combo, que tem o par de ingressos do Iron Maiden, 27 de outubro, no Nubank Park, mais o par de ingressos do OPEF, dia 6 de novembro, no Espaço Unimed.
0: Então você tá concorrendo a isso tudo, Iron Maiden, então entra no zap, tá esperando o quê, mano?
1: É prêmio pão.
0: Ô, oh, Iron Maiden, velho, quem é que tá dando Iron Maiden no mundo?
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0: É aqui, né, Maia?
1: É, o...
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0: Aqui o lançamento de hoje
1: é Dave Byrne lançando o single My Madness.
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0: Esse cara é bom, né?
1: É bom demais.
0: Muito bom. Japonês.
3: Resultado: o par de ingressos aqui do Guaru Rock, dia 20, domingo, no Clube Sepac. Vai ter CPM22, Dead Fish, Pense e Alexia. Saiu pra Marcelo Câmara. Marcelo Câmara.
0: Muito bom. Marcelo levou esse par de ingressos pro Guaru Rock, certo? É, que mais tem aí, japonês?
3: Tem par de ingressos aqui pro show do Barão Vermelho Encontro, dia 16 de outubro, no Espaço Unimed. Ingressos à venda em eventim.com.br. E você pode participar pelo zap 98-363-8989.
0: É legal demais, o Barão Vermelho que fez aquele showzaço no New Bank Park, é. E agora fez a Sessions 89 e agora vai tocar no... No, é onde é mesmo, mano?
3: É o Espaço Unimed.
0: Espaço Unimed, pô.
1: Bom.
0: Vale a pena. Então manda seu zap 98-333-8989. Fechou?
1: Fechou.
0: Bora.
1: Bora.
0: Vou tocar música que eu quero ouvir som.
1: Lola Yang, teve aí no Rockinho, viu?
0: Ela teve aí?
3: Teve, então fez o show. Até chorou no, durante o show ali.
0: É mesmo, é?
3: Ficou emocionada.
0: Eu nem vi. Só que
3: foi no domingo, né?
0: Ah, foi no domingo. Foi por isso que eu não vi, então. Foi bom, né?

0: Tá chovendo aqui, tá chovendo em Liverpool também.
1: É.
0: Uma chuva danada no jogo lá do Liverpool.
1: Fontaines diz.
0: Eu acho essa música um absurdo de boa.
1: Demais.
0: O japonês não gosta.

0: música boa.
1: Boa demais.
0: Mary Ann é o nome do som do Fontaines. Quer música boa?
1: É. Social Distortion.
0: Eu não vou perder esse show, mas nem que for de domingo às 8 da noite, no horário do perrengue.
2: Ué, mas...
0: Aí eu vou meter um atestado lá.
2: Que isso?
0: Vou fazer igual o Maia.
2: Você tá falando assim?
0: Eu vou falar que vou pegar o joelho, vou meter um atestado.
1: Que isso?
0: Tô nem aí, eu vou no show do Fontaine.

0: música boa da poxa vida, né? Uhul! É o uhul do Bastil.
1: Bastil.
0: Não é o uhul do Blanc. É.

0: Sorocaba, no Asteroide, vai ter Não Religião e 365, sábado agora.
1: Imperdível.
0: Quem tiver em Sorocaba já sabe, região ali, ó. Não Religião, vai lá dar um abraço e leva dinheiro que eu tomo cerveja na conta de vocês em Sorocaba.
1: Caraca.

0: aqui o bagulho, mano. Ah, cadê o 365 aqui? Procura aqui pra mim. Eu ia tocar o 365, mas é que vira hora.
1: Virou horário,
0: ele vai embora, ele some, bicho. O japonês é maluco aqui, ele deve ter escondido em algum lugar aqui, ó. Põe lá, japonês, ó. Bota aí que eu já vou tocar aqui, ó. Cadê? É isso? Isso, ó. São Paulo com 365, essa é a versão lá de trás.
1: Original.
0: Original zona. Vai, a gente vai tocar onde, Maia? Com eles em Sorocaba.
1: Asteroide.
0: Asteroide de Sorocaba. Sábado agora, 365 e não religião.
2: Tem dias que eu digo não.
0: Olha a gravação.
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0: Aí é o fim o cantor.

0: Paulo, desperta São Paulo.
1: Desperta São Paulo.
0: Legal. Sorocaba, Asteroide. Sábado agora, hein, Maia?
2: Vai ser incrível.
0: Vai ser, você vai estar o pé. Você não vai pogar com a gente.
2: Não, eu vou. Queria ir lá fazer uma disputa em casa.
0: Muito bom, japonês, fala aí.
3: Ó, depois do intervalo vai ter o resultado do par de ingressos do Barão Vermelho Encontro, dia 16 de outubro, no espaço Unimed. Então, tá valendo pelo Zap.
0: Participa que dá tempo depois do intervalo o resultado, fechado? Lembrando que tá valendo Iron Maiden também, o resultado é?
3: Amanhã.
0: Junto com o Opé.
3: Amanhã o resultado do Iron Maiden, do combo.
0: Fechou.

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1: Muito bom. Lançamento de hoje,
2: David Byrne com o single My Madness, do 12º disco dele.
1: Bom, japonês, vou dar o resultado. O par de ingressos aqui pro show do Barão Vermelho Encontro, dia 16 de outubro, no Espaço Unimed, saiu para Cristiane Rodrigues da Silva.
3: Muito bom.
1: Cristiane Rodrigues da Silva.
3: É isso aí.
2: Muito bom, muito bom.
3: Imagina que em 89, se a gente tocasse a mesma música o dia inteiro em japonês.
1: É. Eu ia embora no terceiro replay. já ia largar.
3: Tá bom esse BG pra vocês? Você gostou?
1: É que tinha um outro, né? Pra isso. É por isso que estranhei.
3: Era dois ou três?
1: Tem um outro.
3: Peraí. Teve a rádio, né? Esse aqui, vou pegar aqui já. Relaxa que eu já achei. É esse aqui, né? Que você queria. Olha lá. Ele não quer que toque a mesma música, viu?
2: Ah, é
3: filha da mãe, eu tive que trocar outro... até o BG. Eu ia embora do terceiro replay, ele falou lá. Pois é, porque música tem que ter estilo diferente. E com fundos de investimento, também não existe um tipo só. Tem fundos de renda fixa, fundos imobiliários, fundos de ações. Cada um tem uma proposta e uma forma diferente de investir, Maia.
2: É, tem uma outra coisa importante. Os fundos profissionais especializados acompanham o mercado e cuidam das decisões de investimento de acordo com as regras de cada fundo.
3: Tá vendo? Você não precisa entender tudo sozinho para começar a conhecer esse universo. Antes de investir, vale descobrir as opções e entender melhor como cada um funciona. Tô certo, Maia?
2: Tá certíssimo. É igual música. Primeiro você conhece, depois você descobre se curte ou não.
3: Tá vendo, japonês? E você querendo já antecipar tudo, querer sair correndo, já queria terceiro refrão. Isso aí tem que ter calma. Quem vai investir tem que ter calma, tem que entender. Exato. O negócio. Não é?
1: É isso
3: aí
1: mesmo.
3: Você entendeu. 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Uma iniciativa de quem, japonês? 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
1: Ambima.
3: Ambima, Maia. 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É isso, tem que investir, não pode deixar o dinheiro parado, não. Não é?
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3: É legal, né?
1: Eles explicam tudo sobre fundos.
3: Vale a pena, vale a pena. 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Gostei da trilha, né? Qual é o ingresso que nós estamos dando, japonês?
1: A partir de agora tem par de ingresso aqui pro show do Ronnie Wood.
2: Olha, que demais.
1: Ronnie Wood, dia 1º de novembro, no Espaço Unimed. Ronnie Wood, quem que é, Marcos?
2: É o guitarrista dos Stones. O cara é histórico na música inglesa. Olha, Stones.
3: Vamos ouvir? Tá valendo par de ingresso pro Ronnie Wood, olha que legal.

0: ingresso que a gente tá dando, tá no zap, né, japonês?
1: Show do Ronnie Wood, dia 1º de novembro, Espaço Unimed, ingressos à venda em eventim.com.br, pode participar pelo zap 98 3380 989.
2: Black Pumas.

0: Bom, né, Marcos?
1: Bom demais.
0: Vamos fazer umas comprinhas?
1: Vamos. Strokes.
0: Aonde nós vamos?
1: Going shopping.
0: Qual é o prêmio japonês? É o par de ingressos do Ron Wood.

0: Imagina se ele foi fazer compra, quanta sacola ele tá carregando, hein, Maia? Ah. Olha aquela sacola, é da Dolce Gabbana, mano, olha lá. Olha o perfumão, o Blue da Chanel. Olha o cara, irmão. Aí quebrou, esse cara do Strokes tem dinheiro, hein?
1: É que tem.
0: Vamos fazer a parada.
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1: As músicas vendem nas plataformas digitais. Décimo lugar, Sam Fender, Rain Me In.
0: É o Sam Fender, ele vende mesmo. Tá certo.
3: Já faz um tempinho, tá aí, né?
1: Faz.
0: Não presta pra nada, né?
1: Number 9. Voltando pra parada, Joe End of Beginning.
0: Por que que volta pra parada?
1: É uma boa pergunta.
0: Por quê?
3: Por quê?
0: Porque é do
3: Stranger Things?
0: É óbvio.
3: Ué, mas faz tempo que acabou.
0: É, mas esquenta a cabeça, né?
1: Number 8. Novidade, Music to Win, I Don't Fuck With You. Bitch, I don't give a fuck about you or anything
0: that you do. Don't give a fuck about you or anything that you do. É interessante esse negócio, hein?
1: I heard you got a new man, I see you taking a pic. Number 7.
0: É.
1: Gostou?
0: Gostei.
1: Kings of Leon, novo single, My Whole World.
3: Mais intimista.
1: Intimista.
0: Chato pra caralho.
1: Number 6. Emperor City, Self-Aware.

0: Number 5.
1: Boa, Ken. Um mini trovador com Orbiter.
2: Mini trovador é o quê? Um anão?
1: Não, é porque ele não é nem Max, nem Bad, ele é mini.
2: Number 4. Mas vende, né?
1: Demi Impala, Loser. Quarto lugar.
2: Esse tá vendo? Esse tá no momento bom, né?
1: Number 3. Demi Impala, Dracula. Remix.
2: Outra vez o Demi Impala. Só dá Demi Impala, mano. Tô fora, hein?
3: O cara é folgado.
2: Os caras estão arrebentando. E a música nova, essa Loser, é boa?
1: É boa.
2: Mandou o Homem-Aranha.
1: Tame Impala, Dracula, mais uma vez, segundo lugar.
2: Em japonês você fala, que música é? Ele fala do Stranger Things. E essa, do Homem-Aranha. E essa, do, ué, Batman. O cara só vê filme, mano.
3: Não vou mentir.
2: Pô.
1: Primeiro lugar, uma banda virtual. Não existe, existe nas virtuas. Pop Domination, mais soul.
2: Inteligência Artificial.
1: Inteligência Artificial.
2: É, tá em primeiro lugar.
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1: Loser, Tame Impala.
2: É a música nova do Tame Impala.

0: Brown, né? O Tame Impala.
1: Lusa.
0: Ron Wood é o ingresso, certo, japonês?
1: Tá valendo pelo zap 98-363-8989. Manda nome, RG, CPF, e-mail, vai participando. Bom, bom, bom, bom.
2: Tirando o pó do rádio. Machine Gun Kelly e Fred Durst.

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1: Lançamento de hoje.
2: É, o David Byrne tá lançando um novo single, My Madness, do Who Is The Sky, o 12º disco dele. My madness
1: really likes. E aí, japonês, dá o resultado ou vai ficar embaçando?
3: O par de ingressos
1: já
3: aqui
1: tá
3: do...
1: chovendo mesmo, embaço vrido direto.
3: O par de ingressos aqui do show do Ron Wood, dia 1º de novembro, no Espaço Unimed, saiu pra Jairo Alencar Dama.
1: Ó, o Jairo, vai ver Ron Wood, que legal, hein?
2: Oh,
1: um pedacinho dos Stones do palco, né, Maia? Oh. Porque os Stones vêm aí completo, logo, logo. Fala aí, japonês, que mais?
3: Vou abrir um prêmio que acabou de chegar.
1: Qual é o prêmio?
3: Tem par de ingressos aqui do Marcelo Falcão, dia 18, sexta-feira agora, no Espaço Unimed.
1: Vai tocar agora, sexta?
3: Sexta-feira agora.
1: Pô, legal.
3: Chegou o ingresso agora, então tem um par de ingressos. É digital, então tá fácil participar aqui. 98-3380-989.
1: Vamos lá, sexta, Maia?
2: Vamos.
1: Sábado vou estar em Sorocaba com no Asteroide, junto com o 365, não, Religião em 365, no sábado, lá no, em Sorocaba, no Asteroide, e na sexta vamos no Falcão.
2: Boa.
1: Vamos? Então leva um dinheiro que eu vou tomar uns whisks na sua conta.
2: Whisky.

0: É boa, né?
1: Boa.
0: Amores Imperfeitos, o Skank, aí a música nova do Samuel agora, Maia.
1: Gostei.
0: Você lembra o nome dela? Não lembro, né?
1: Que seja você.
0: É a hora que você fala do japonês, lembra?
1: Me dê você.
0: Você não sabe nada, hein, Maia?

0: Honey! Planet of Flakes. Isso é ao vivo, hein, Maia?
1: Ao vivo.
2: Maia que comprou essa.
0: Gastou dinheiro à toa, porque eu já tinha.
1: É, mas ajuda a banda, né?
0: Kings of Leon, Maia!

0: japonês, qual é a pegada?
1: O par de ingressos aqui do show do Marcelo Falcão, sexta-feira, agora dia 18, no Espaço Unimed, saiu pra Ângela Maria da Costa Araújo.
0: Ângela Maria é cantora, né?
2: É, puxa.
0: Cantora. Ela já morreu.
2: É, foi uma grande cantora.
0: Foi uma grande cantora. E você, japonês?
1: E amanhã vai sair o resultado do combo do Iron Maiden. Tem o par de ingressos do Iron Maiden, dia 27 de outubro, no Nubank Park, mais o par de ingressos do OPF, dia 6 de novembro, no Espaço Unimed.
0: Você vê que ele até tropeçou na língua, né? Tá querendo roubar os ingressos. Cara de pau, né, japonês?
1: Que isso?
0: Você já sabe que você vai sair daqui algemado, não, já te contaram já, né?
1: Pode confiar em mim.
0: Qualquer outro vai sair daqui algemado, mano.
1: Tá tranquilo.
0: Tá tranquilo?
1: Você vai... Eu durmo tranquilo.
0: Eu sei. E você, Maia?
2: É segunda, né?
0: Segunda o quê? Hoje é terça, trouxa. Você faltou ontem, você tá achando que é segunda.
2: Puxa vida.
0: Você é um vagabundo também, né?
2: Dançou.
0: Você queria o quê? Na minha casa?
2: É lógico. Puxa, dancei.
0: Vai hoje. Não, você não sabe o que eu tive que fazer. Botar cadeado na geladeira de vinho lá.
2: Mão de vaca.
0: Mão de vaca com castigo, o cara só quer pegar os vinhos bons, mano. Pega os periquitas, você não quer, né?
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2: O que tem no quem não faz toma de hoje.
3: Funcionária demitida após gastar todo o vale alimentação em casa de entretenimento adulto.
2: Hoje tem São Paulo e Boca Juniors. O tricolor precisa vencer por 2 gols de diferença.
3: Ângelo foi no São Paulo e Boca Juniors e tá chateado com a Bebê Figueiredo, que ainda não chegou.
2: Saiba quais as séries vencedoras do Prêmio M 2026.
3: Globo declara elenco de Avenida Brasil 2.
2: Deu empate no Supremo.
3: NASA, Brasil lança foguete. Lançou, né? Foi hoje já. Já foi. NASA, Brasil lançou o foguete hoje.
2: O som vale R$6.600. Quem não faz?
3: Toma!
4: Foguete que é lá no STF, mano.
3: Já saiu o resultado final?
4: Deu empate,
3: já,
4: né?
3: Deu empate, aí não, ninguém então, vai investigar o careca.
2: Deu empate, mas oficialmente não deu empate. Porque como um dos ministros pediu vista, vista que ele quer pensar.
3: Sim, o Dino.
2: É, então cancelaram o voto dele. Falaram, já que você vai pensar, você não votou ainda. Então tiraram o voto dele, então tá 4-3 por enquanto. Mas o voto dele vai ser pra empatar, né? Quando ele já tiver
3: e visto. E aí quem decide é o Faquinha? Tipo, o Faquinha
2: não
3: decide?
2: Sei.
3: Que é o
2: não, não tem, não, não tem uma tem. Definição, não. Não,
3: mas não tem que ganhar um lado,
4: né? Tá, e a semana que vem tem outro também.
3: Não, cara, isso aí é tudo fumaça, né? Todo mundo sabe que não vai dar
4: esse
3: em nada,
4: dinheiro,
3: né?
4: Não vai aparecer nada.
3: Ninguém quer investigar ninguém ali, né, amigão? Vamos lá, né?
4: Se
3: um investigar o outro, tá todo mundo perdido, né?
4: É que o pastorzinho de peruca lá é brincadeira, ele deu um tiro no pé, né, meu?
3: É, e o outro sem peruca? Também. Então, todo mundo envolvido.
4: Não, mas ninguém tá falando, ninguém, mas o sem peruca tava quieto. O de peruca que foi abrir a boca.
3: Aí o outro. Cabeça de bagre. Todo mundo tá envolvido.
4: Fica dando dinheiro e fica aguentando. É um cabeçudo. Ambilight, os irmãos estão tudo enrolados. É a mesma coisa eu fazer alguma coisa errada, sabendo que vocês estão tudo errado comigo. Então, aí eu venho aqui e falo.
3: Então, não, aí você né? Vê o Gilmar sendo, querendo ser justiceiro. O Gilmar Mendes. Tá de brincadeira.
4: 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Um grande abraço
3: pra gente há muito tempo, né?
4: Muito
3: eles
4: tempo.
3: Estão com a gente há muito tempo.
4: Muito tempo.
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4: O que que tem de prêmio, Figueiredo?
5: Boa noite.
6: Boa noite.
7: Boa noite.
5: Hoje tá valendo um par de ingressos pro show do Ed Sheeran, que vai rolar no dia 6 de dezembro.
3: Ed Sheeran?
4: Ele vai vir pra cá?
5: É, vem.
4: Pra cá não, aqui na rádio não, ele vai não, fazer show aqui.
5: Lá no Nubank Park.
3: Ah, é?
4: E isso. Quem arrumou esses ingressos aí?
5: É você, né?
3: O Nubank.
4: O Nubank, né?
3: Você foi o Nubank. Você é o Nubank, nosso Nubanker.
4: Nós estamos dando um par de ingressos pro Ed Sheeran.
6: Pô, showzaço.
4: Um dos artistas pop mais forte do planeta.
3: Você sabe que ele veio uma vez, na época era no Espaço das Américas, e assim, não tinha muita gente, assim, ele veio fazer um show. Quando ele começou lá?
6: É, normal.
3: Não, né? Normal.
6: Você conhecia, muito
3: tipo,
6: conhecido.
3: Tipo,
6: né?
3: Coldplay veio uma vez pro Via Funchal, que também não tinha.
6: Duas vezes no Via Funchal.
3: E a gente foi embora. No meio do show.
6: Eu não fui, não.
4: Você
3: eu
4: foi. Fala por você.
3: Hoje eu falo que nós dois fomos.
6: Ele fala porque ele não me viu.
3: É, é por isso.
4: Tá de brincadeira, mano.
6: Agora, teve uma confusão esse show do Ed Sheeran.
3: Lá
6: do
3: na gringa.
6: É?
4: Por quê?
6: Porque tinha umas bandas de abertura, vários artistas abrindo.
3: Eu ia falar isso.
6: E daí um dos caras

0: tava fazendo uma campanha pelo povo da Palestina. E aí ele foi retirado da abertura. E com isso aí, os outros resolveram sair também. Falaram, então nós vamos sair tudo também. Se o cara não pode defender a população que tá sofrendo, nós também estamos fora.
1: Ai, que doideira.
2: Pois é.
3: E teve alguém grande.
1: Tem gente junto, é gente junto, né?
3: Alguém grande também foi pra cima.
1: Deixa ela terminar, vai lá. Acabou?
2: Sorteio tá rolando no nosso Instagram, arroba aqui não faz toma, o resultado saindo aqui.
1: Ed Sheeran, você que tá fingindo no show, entra lá, curte o nosso Instagram, tá certo? Vai curtir, não é curtir, é segue, né? Segue lá, dá essa moral pra nós e pra galera do YouTube, o que nós temos?
2: Dia 6 de dezembro.
1: O que nós temos pra galera do YouTube?
3: Ah, nem te conto.
1: Nada?
0: Tem tá sim, bom,
1: mil reais no show de brincadeira.
3: É, tem nós, tá bom. Nós
1: vamos começar com a música da NASA, que é importante pra caramba. Brasil lançou um foguete.
0: Não é possível.
3: Hoje? Foi hoje.
1: Com um laboratório de microgravidade que voltará à Terra de paraquedas.
3: Exatamente. Foi lançado hoje, agora à tarde. Foi lá no Nordeste que eles lançam na base.
0: Natal. E Natal.
3: Natal, é.
1: Subiu tudo direitinho?
3: Paranamirim, a cidade lá. Ah. É, o nome do foguete é VS-30V16. É tipo um senha de Pix, né?
0: Senha aleatória de Pix.
3: Pra fazer experimentos. Eles mandaram várias coisas, tipo remédios, uns micróbios lá, umas bactérias, uns bagulho lá.
1: Peraí. Esse aí é o lugar. Olha o foguete lá.
3: O foguetinho. Tinha um foguetinho.
1: E não é que subiu mesmo?
0: Foi bonito, bonito.
3: Não, subiu, pô. Tá lá, tá em órbita. E aí ele vai ficar alguns dias lá.
1: Qual o tamanho, você sabe?
3: Ah, tem mais ou menos uns 6 metros. Sem a propulsão, né? É porque não tem ninguém dentro. É só um foguete de laboratório. É, com coisas. Pra ver como é que essas coisas reagem na gravidade zero. Então, é um laboratório sem gravidade pra poder testar coisas que depois vira remédio, vira uns troços assim. Entendi. Tanto é que ele vai voltar via paraquedas, porque ele não tem a propulsão nem nada, nem é dirigido pra voltar.
1: Tá. Ô, Denis, eu vi um negócio. Tá, obrigado.
3: Pô, é importante, cara.
1: Não vai ser pra nada.
3: É, pode ser pra nada, só pode ser um remédio pra essa vossa vida.
1: É muito mais importante.
3: Dos Estados Unidos da...
1: Não, não. Você quer falar? Fala o que é dos Estados Unidos.
3: Mais ou menos da mesma...
1: Mas não era isso que eu ia falar.
3: Ontem, vocês viram a loucura do Trump? Ninguém sabe se é verdade. O Trump anunciou ontem pro mundo que os Estados Unidos agora tem arma espacial. Ele fala que tem alguns satélites, alguns bagulho em volta da Terra. A Rússia fez alguma coisa, jogou uma bomba. Antes era míssil, né, que atravessava. Agora do espaço ele manda... É soltar a bomba na Rússia. Coisa assim, entendeu? E ele avisou o mundo, agora eu tenho armas espaciais. Quer dizer, ele abriu um precedente agora de outro nível, né?
4: Céu, falando
3: que ele tem bombas que estão no espaço, que se alguém provocar ele, solta.
1: Mas que ele quer? Daqui a pouco ele tá morto, ele tem 80 anos.
3: É muito,
1: né? Se tem um cara mais trouxa do planeta Terra, é o Trump, mano.
5: Esse senhor, desculpa a expressão, é um idiota.
1: Eu não ia falar isso, eu ia falar que eu não sei se é verdade.
3: Ah, é?
1: Você vai me contar.
3: Eu conto.
1: Figueiredo, me ajuda aí também.
2: Claro.
1: Vini Júnior tá grávido.
3: Então. Mas vai estragar o
0: lipo. Vamos falar depois?
3: Vai estragar o lipo LED.
1: Ah, então, Ricardinho, você não vai me fala, fuçada. Mano.
0: Vamos falar depois.
1: Vai ter fuçada hoje, então?
3: Tem fuçada.
1: Então, pô, ficou doido essa história, hein, meu? Tá de brincadeira. E a o cadeira. Funcionário que gastou tudo os vale refeição?
3: Pois,
1: que ele falou, vale refeição é pra quê?
3: Pra comer. Aí ele foi aonde? Uma casa de entretenimento adulto. E ele recebeu o Vale Refeição na sexta-feira.
6: Ah, como eu gosto disso.
3: Ele tava
6: disso.
3: Com muita fome, fazia tempo
1: que tava... A gente tem um funcionário que faria a mesma coisa aqui.
3: Tem dois?
1: A gente tem dois funcionários?
7: Aqui tem coragem.
1: Dois?
3: Um foi pro jogo. Foi daqui, não daqui pra se defender.
1: Daqui tem coragem, então é?
3: Então, tem coragem, por isso que não ganha.
1: É.
3: Vai gastar tudo? Aí,
1: opa!
3: Ele recebeu na sexta-feira, isso é real, foi em Santa Catarina.
1: Santa Catarina.
3: Um funcionário aqui do São José, em Santa Catarina.
1: Aí ele recebeu o vale refeição dele.
3: Cheião lá, o tique refeição.
1: Valia, ele... dava pro mês inteiro.
3: Mês inteiro. Ele foi na casa de entretenimento adulto, gastou tudo. Na semana.
1: No dia
3: mesmo, na sexta mesmo. Sexta-feira, pô, aproveitou.
1: Pagou as loucas com o tique de
3: refeição. Não, não fala isso. Ele chegou na empresa segunda-feira e perguntou se tinha como adiantar o do mês que vem. Porque ele não tinha como comer mesmo de verdade, feijão com arroz, PF executivo.
1: Porque ele tinha gastado.
3: Porque ele falou assim, aí foram ver onde que tinham gasto o dinheiro, porque eles têm lá o controle.
1: Sim.
3: Foram ver, o cara gastou tudo num lugar só, nessa casa de entretenimento adulto. E aí demitiram o cara, mas não podem fazer isso.
0: Não, demitir é demais.
3: O problema é dele.
0: Mas agora, ele assim, que se vire pra comer.
3: Ele falou assim, é porque lá vende comida. Só que é comida. Sabe quanto custa uma cerveja na casa de entretenimento
0: adulto? Fala aí,
3: quanto,
0: você que sabe.
3: O Ângelo me contou, falou que custa uns 50
1: Ângelo,
3: reais.
1: Mas quem contou pro Ângelo?
3: O Bigode.
1: O Bigode contou pro
3: Ângelo. Uma cervejinha. No atacadão? No atacadão eu consegui, 3,50.
1: Ah, aquela pequenininha, tá 3,70, então, aquela pequenininha, boa tudo demais. Bem.
3: Vamos fechar em 4 reais, né? A tá. média.
1: É, mas no atacadão é 3,70.
3: Tudo bem, 3,70. O cara paga 50, aí o tique não rendeu, não rendeu mesmo. Rendeu, meu, mas não pode mandar o cara embora.
1: Muita alegria. Dá, né? 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
3: Duas coisas,
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3: Não,
1: taxa zero.
3: Mais do que isso, duas coisas que você falou muito importantes da GAC. Uma, híbrido. Que aí você, às vezes, está em algum lugar, não tem onde recarregar, ele é híbrido.
1: Ele é híbrido.
3: Então você tem o negócio do posto para usar. É. Então você não fica na roubada em nenhum lugar.
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1: 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Então, assim,
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1: Ô, Tatola.
3: Fala, Ricardinho.
1: Fluminense tá jogando agora. Já começou a
0: 7. Fluminense e Platense. O jogo é na Argentina. O primeiro jogo, o Fluminense ganhou 2-0. Então é só segurar o jogo. Tá
1: quanto
0: certo.
1: Tá o jogo agora?
0: Tá 0-0. Ah. Deve ter uns 20 minutos de jogo.
1: Tá, fala. Que mais?
0: Ontem teve o Prêmio M.
1: Sim.
0: O Prêmio M é o que premia séries.
3: Programas de TV. E programas de TV.
0: E os grandes ganhadores da noite foram: melhor série dramática foi The Pitt, que é a segunda temporada da HBO. É sensacional.
3: Do que se trata esse The Pitt? Eu já vi, mas eu nunca vi.
0: Ela é um hospital. Um pronto-socorro.
3: Você falou isso.
0: Falei, é demais. É um pronto-socorro e a temporada inteira é um dia de plantão.
3: E dá pra assistir essa temporada sem assistir a primeira ou tem que assistir a primeira?
0: Ah, assiste a primeira.
3: Não, tá bom, porque eu não assisti nada. Então
0: é melhor assistir a primeira.
3: É.
0: E vai na sequência. É muito boa. Cada temporada é um dia de...
3: Um plantão.
0: De plantão. Exatamente. São umas 15 horas de plantão, tem 15 capítulos. Melhor série de comédia, essa eu não conheço. É da Apple. É O Segredo de Willow's Bay. Falam que é uma comédia e meio terror. Mas eu não assisti ainda.
1: Também então não.
0: E melhor minissérie foi uma que chama DTF San Luis, na HBO. É uma minissérie, né? São 6 episódios. Essa é muito boa também. É um trio.
1: Você assistiu também?
0: Assisti, é um triângulo.
1: Você trabalha? Que hora que você trabalha?
0: Às 7 da noite. É um triângulo amoroso.
1: O cara trabalha uma hora por dia, mano. Puta vagabundo.
3: E ele chega essa hora mesmo.
1: Não, e chega todo animado.
3: Tá certo
1: banho
3: ele.
1: Tomado, passou perfume.
3: Tá certo ele.
1: Parece que vem todo, trabalhou o dia inteiro.
0: Você é a favor 7. Da escala 6 por 1?
1: Eu sou.
0: No dia, eu sou a favor da escala 23 por 1. 23 horas vagabundeando e uma hora
1: trabalhando.
0: E é isso, viu? São
3: os que ele não foi, mudou pra canoa quebrada.
1: Se ainda, que ele mudar pra...
3: Aí você não vai nem ver nada.
1: Aí esquece. Ele só não vai mudar pra lá.
3: Você foi lá.
1: Eu vou te falar, ele só não vai mudar pra lá agora, por esses tempos, porque ele é muito curica. Senão ele já vai ficar com
0: o caminho que tá daqui 2 anos, eu não sei se o Corinthians vai existir ainda.
1: Vai ter o Corinthians e a pizza da porta, lá, aquela pizza de 10 contos que ele
3: mas
1: gosta.
3: Mas ele vai substituir pelo PF do cara que ele gosta lá.
1: Não vai dar, mano, não vai dar. O Zé Rafael rescindiu o contrato, alguém sabe disso, você sabe? O que aconteceu com o Zé Rafael que tava com o Santos?
2: Rescindiu, agora o Santos vai ter que pagar, né? 20 milhões, tá? E aí parcelaram em 48 parcelas de 420 mil.
1: Não vai pagar.
3: É pior que o Daniel Alves.
1: Mas não vai pagar, mas ele vai. Se ele fizer o acordo, vai ter que pagar.
0: Vai ter que pagar, mas vai ter que ir pra justiça.
3: Ah, tudo bem, mó.
1: Mas por que não ficou com ele, né, meu? Aproveita já.
3: Mas nunca jogou,
1: não
3: né?
1: Não importa, meu. Você não paga jogou. O cara, tá lá, ele deixa o cara lá uma hora, ele vai jogar.
3: Ele foi pra lá, mas eu não lembro dele jogar.
1: O Paulinho tá no Palmeiras até agora. O Palmeiras entrou numa
3: roubada. Mas o Paulinho é machucado o tempo todo.
0: Ele tava machucado.
1: Já comprou machucado.
0: O Zé Rafael ficou machucado também um tempão.
1: O mas Santos que ele... comprou ele machucado.
0: É, e parece que não tá se dando muito bem ali, por isso que não querem ele, porque ele atrapalha o ambiente, entendeu?
3: Cara,
0: é,
3: chato.
2: Não tá se relacionando bem lá.
1: É. Não tá? É isso?
2: Não.
1: É. Como é que, quem te falou? Ou se tá fazendo fofoca também? Senta nessa cadeira e começa a fazer fofoca.
2: Nunca faria fofoca.
6: La garantia,
3: o Neymar não gosta dele, deve ser. É.
1: Me dá um, me dá um negócio aqui pra gente se aliviar, que tá muito tenso esse ambiente.
3: 70%,
1: põe o IPA aí, põe o IPA aí.
6: IPA. Instituto Marmota de Pesquisas Avançadas garante essa notícia.
1: 70% das pessoas usam o sexo pra aliviar o tédio.
4: É, é muita alegria.
3: O tédio lá, e a tensão.
1: Tá aí o cara que não faz.
3: Ele anda fazendo.
1: Com quem?
3: Sozinho?
0: Ah, você é fofoca ou você sabe? É,
3: ele
0: sabe?
3: Falou. O ele... Ângelo me contou.
0: Se ele falou, é fofoca.
3: Não, porque não, se ele falou, é verdade. Não, se é. O Ângelo inventou.
0: Você acredita?
3: É. Nele eu acredito. É o seguinte, 70% das pessoas acham que o gostosinho, o sexo, alivia a tensão e afasta o tédio. E aí, os estudiosos sobre isso...
1: É, o tédio.
3: É, foram, tipo, a biquíni.
1: Esperando o meu fim.
3: E aí, assim, também, aí o que acontece? Olha isso.
1: Sentado no meu quarto, o tempo voa. Lá fora a vida passa, eu aqui à toa. Eu já aprendi de tudo, mas não tem remédio pra aliviar esse meu tédio.
3: Até caiu o bagulho. Mas aí os especialistas disseram que tem um fator preocupante.
1: É porque ele vê um programa que não me satisfaz. Vai, continua, continua.
3: E o que acontece é o seguinte: o fator preocupante.
1: Qual é?
3: Fazer muito. Olha, isso eu não vou falar isso, não.
1: Fala.
3: Não, eu não posso falar.
1: Não, fala dele.
3: Eu não posso porque
1: fala.
3: Vai causar problema.
1: Qual o problema?
3: Fazer muito tempo.
1: Ah.
3: Sexo com a mesma pessoa e entrar numa rotina e não experimentar coisas novas pode ser o inverso de afastar o tédio. Também pode causar tédio.
1: Não entendi nada.
3: É melhor pra ele explicar.
0: Eu posso traduzir?
1: Traduz, Ricardinho.
0: O Denis falou pra você sair com um monte de gente.
3: Foi isso que você falou.
1: Você acabou de falar, pega geral.
0: Pega geral.
3: Não foi isso?
1: Tanto faz, foi. Homem com mulher, mulher com homem. Ou mulher com mulher, homem com homem.
0: Pega um, pega geral. Como dizia nossos amigos do Tijuana.
1: É, pega um, pega geral.
3: Então, fazer muito tempo com a mesma pessoa, assim, pode também causar um tédio e uma certa depressãozinha.
1: É isso.
3: O estudo que disse, né? Eu não sei sobre isso.
1: Você viu a Bienal? Bateu recorde, Ricardinho.
0: Bienal do Livro?
1: Bienal do Livro bateu recorde.
0: Foi um sucesso.
1: 760 mil visitantes. E os livros mais vendidos? Tem uma listinha aí só pra gente saber?
3: Tem a lista.
1: Fala os três aí, fala três livros mais vendidos.
3: Vou falar, dos 10 livros mais vendidos, vamos pôr os 15?
1: Vai.
3: 9? 9? Do Rafael Montes. Aquele menino que veio aqui, que é um escritor.
0: Autor de novela.
1: Os 15 livros, 9 era dele.
0: Os livros dele são muito bons.
1: Ele não era só novela que ele tinha feito.
3: Não, ele fez Verdade Secreta.
0: Novela.
2: Beleza Fatal.
1: Beleza Fatal.
3: É, vamos lá.
1: Ele é bom, né, meu?
2: Sim,
1: é bom.
2: O stand que tava os livros dele tava lotado.
1: Você chegou aí lá?
2: Fui, eu fiquei 2 horas na fila pra pagar.
1: Pra pagar o
3: pra
1: livro?
3: Pagar? Levava sem pagar, mandava o pix depois.
0: Que roubou, isso, dele?
3: Roubar não, pagava depois.
0: Eu falei, não tem que pagar depois.
3: Como não? Você não confia no seu leitor, cara?
1: Não, não confia.
3: Deixa ele levar o livro e depois ele paga. Não,
1: se for um que nem o Quase Bigode.
3: Tem os caras que vendem bala no farol que não dá tempo de pagar, eles deixam a plaquinha com o pix e falam, leva a bala e depois você paga.
1: É.
3: Ninguém rouba.
0: Não.
1: Imagina. Os cinco livros. Acha que ele tá morando no Japão.
3: É, pode ser.
1: Os ministros roubam, você imagina, eu sei.
3: Ah, é, melhor pagar na hora então.
1: É.
3: 5 livros mais vendidos. O 5º, Suicidas, do Rafael Montes. 4º, Jardim Secreto, Rafael Montes. O 3º, Blind Thirst.
0: Jardim Secreto ou Jantar Secreto?
3: Jantar Secreto, desculpa.
1: Mano,
3: Jantar
1: Deus Secreto. Do céu, mano. Ricardinho, ainda bem que vocês.
3: Ainda bem que ele lê, né? Jardim Secreto do Rafael Montes.
0: Jardim.
3: Tem. Jantar.
0: Mas acabou.
1: É com N.
3: Com G.
1: É com ele.
7: Com D.
3: Blind 3, eu não sei o que é isso. Que sabe o que é isso?
2: Não, chama... Mas eu acho que é romance.
3: Bind 13, Chloe Walsh, não sei o que é.
1: Ah.
3: Aí. Tem 2 vezes Jardim Secreto aqui?
2: É que um é edição
1: Nossa,
2: especial.
1: Nossa, o que você falou? Não
3: tá. Ah, tá bom. Jantar Secreto é o 4º, edição especial.
1: Ah.
3: Depois tem o Jantar Secreto normal, que é mais barato. É o 2º mais vendido.
1: Ah,
3: e o livro mais vendido da Bienal, A Estranha na Cama, também no Rafael Montes.
0: Ah, eu vou explicar.
2: Que
0: esse negócio do Jantar Secreto, Ele lançou o livro, né?
3: É.
0: Aí todo mundo vendeu milhões, acho que 2 milhões de livros. E esse ano, o que ele fez? Ele fez uma versão nova e ele colocou um capítulo a mais. Então, depois que acaba o livro, esse capítulo a mais, ele conta o que aconteceu com os personagens depois de 6 meses.
3: É legal,
0: então, esse capítulo é importante. Isso, por isso que vendeu bastante.
3: Vendeu muito e falou, vou dar uma esticadinha na novela. Então, tem duas vezes na lista.
1: É Avenida Brasil, falando, estão pegando no pé.
0: Depois a gente fala.
1: Eita, danada, não posso falar nada nessa porra.
4: Ô, Tatola, se liga no movimento aqui, Tatola.
1: Ó, hoje é importante, é um dia importante hoje. Primeiro, minha mãe faz 10 anos que ela morreu hoje.
3: 10 anos?
1: 10 anos.
3: A gente tava aqui quando ligaram lá do Samaritano.
1: A gente tava aqui. Eu saí correndo daqui, aqui do lado, minha mãe morreu. Não deu nem tempo de eu chegar lá e ver ela viva.
3: Nossa!
1: Eu tinha visto ela na segunda-feira, acho que era numa quarta, numa terça.
3: 10 anos?
1: Passei, cara, na casa dela, quarta-feira tava morta. Aí eu saí daqui correndo pro Samaritano, ligaram aqui. É, então hoje faz 10 anos, e minha mãe morreu no mesmo dia daquele cara que tava. Eu nunca lembro o nome dele, o Ricardinho vai lembrar.
0: Não sei.
1: Daquele ator da Globo que tava fazendo uma novela na época e ele foi morto no Rio, lá com aquela atriz.
3: Ah, o. Montanha.
1: Morreu no mesmo dia. Então hoje faz 10 anos.
3: No Rio Chico lá.
1: Isso, 10 anos que esse cara morreu também, porque ele morreu no mesmo dia da minha mãe.
3: Que ele tava nadando com a Camila Pitanga.
1: Exatamente.
3: Gravando o velho Chico, eles no intervalo foram nadar e o Rio puxou ele.
1: É esse aí, foi esse aí. Esse cara morreu no mesmo dia que minha mãe. Mas
3: eu lembro, a gente tava aqui, o telefone tocou.
1: Foi uma doideira. 10 anos hoje.
3: Rapaz.
1: Hoje encerra um ciclo de 7 anos de escassez e começa uma fase de abundância segundo a numerologia.
0: Pra todo mundo?
3: Pra todo mundo,
1: pra todo mundo, pro planeta. E eu gosto muito da opinião do Denis, porque tá faltando numerologia, precisa fazer uma vinheta boa pra numerologia, porque eu quero acompanhar mais de perto a numerologia com Denis e Bebê Figueiredo, que eles vão fazer essa dupla.
3: Existe uma coisa na vida da gente, e acredita quem quiser. A Rita Lee acreditava. Eu também acredito que são os setênios. Isso é verdade.
1: Como é o nome?
3: Cada setênio, a cada 7 anos da nossa vida, você pode pensar e voltar para 7 anos, 7 anos, né?
0: Tem uma mudança.
3: Aconteceram coisas naquele período que mudaram a sua vida.
0: Certo.
3: Então, assim, você vai de 7, 7, 7, 7. Bom.
1: Se há 7 anos eu tivesse conhecido o Vorkado, eu tava rico.
3: É.
0: E preso.
3: Não, preso ninguém vai. Preso ninguém. Só ele tá preso.
1: Só o Vorkado que vai preso.
3: Só ele e os dois donos de banco.
1: E olha se ele ficar vivo, hein, vai.
3: Não, vivo ele vai ficar. Deve ter um monte de vídeo espalhado por aí. Se matar ele, espalha o vídeo.
1: Que
3: aí
1: gostoso,
3: que acontece? Né? E o planeta também tem essa mesma coisa. Então, assim, os astros, numerologia, faz essa conta também de 777. E hoje, acaba esse setênio e abre um outro.
0: Entendi.
3: E diz que o que vai abrir vai ser mais próspero pra negócios, pra coisas boas, assim, pras pessoas. Não é que todo mundo vai sair daqui rico, mas vai melhorar.
0: Mas podemos gastar, a partir de amanhã pode gastar.
3: Pode gastar. Graças
0: ao seu, eu não vou gastar.
3: Eu vou gastar.
1: É melhor
3: segurar. Espera dia 17.
1: Por aí que vai vir um consórcio eterno.
0: Bom, é 16.
1: Quando o assunto...
3: Tá perto.
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0: Tá, lá.
1: Fala, Ricardinho.
0: A gente falou que tava fácil pro Fluminense, já não tá mais. 1-0 pro Platense.
1: 1-0 pro Platense?
0: No primeiro tempo ainda. Então, agora o bicho vai pegar.
1: Agora azeda, hein? Tem que ficar ligado.
0: Não pode
1: ligado.
0: Tomar o segundo.
1: Não pode mesmo. Não,
3: não pode,
1: pode
3: não.
1: Aí ia ficar ruim. Teto do avião caiu. Vocês viram isso? Não.
0: Não.
3: Eu vi.
1: Olha, ó. O teto do avião caiu durante um voo no Irã e assusta passageiros. A aeronave precisou fazer um pouso de emergência. Tem um vídeo mostrando.
3: É o teto interno, né, pessoal? Vamos falar a verdade. Não é o teto, não saiu o teto.
0: Não saiu todo mundo voando.
1: Vamos falar a verdade, é importante, né? O negócio
3: é porque a manchete.
1: Só pra você ter uma ideia, nós estamos no rádio fazendo um programa. Falar a verdade aqui seria uma obrigação.
3: Não, obrigação é da CNN, da Alfa, do William Bonner. Nossa, não.
1: O William Bonner parou, bobão.
3: Mas ele faz um. Fantástico de Sexta.
0: Mas aquele de sexta não precisa falar a verdade. Aquilo lá é só de turismo.
3: Sabia que ele vai fazer um programa de domingo na Globo, né?
7: Vai fazer Fantástico.
3: Sabia, não? Não, depois do Fantástico vai ter um programa que ele vai apresentar.
1: Não quer fazer o perrengue? A gente podia levar ele no perrengue, né, mano? Nosso lugar.
3: Você acha que ele vai querer ir pro perrengue, velho?
1: Deixa ele no nosso lugar, mano.
3: É mesmo?
1: Quero ver que a gente... Eu quero ver ele dar 5 pontos na Band. Que nem a gente vai cair.
3: A gente dá, ué. Mas ele é mais bonito e fala melhor, ele vai conseguir.
1: Dá, né? Band,
3: o Faustão não conseguiu?
1: Quero ver ele dar 4 pontos. O Faustão deu 2.
3: Não? Ah. Não, sabe, vou contar uma coisa pra vocês. Hoje eu falei com o pessoal de uma rádio, uma Pop FM de João Pessoa. Eu tava conversando com o Vitor lá, que é o apresentador. E aí ele falou que a gente é muito assistido de João Pessoa. Claro, a Band pega no Brasil inteiro, a gente sabe. Mas a gente às vezes não tem noção da onde a gente é. E aí eu tava lá conversando com ele e falou, pô, muita gente conhece o perrengue na
1: Band. Encanou a quebrada, nego, vê o programa, pô.
0: Assiste. Tá de brincadeira. É muito na louco. Bahia, você vai lá pra...
1: Na Bahia.
0: Pra grande, os caras todo mundo conhece.
1: Eu fui pra Fortaleza, fiquei tirando foto
3: meia hora. A gente tá aqui e não tem noção da onde a gente chega, né? Assim, e aí ele falou que em João Pessoa é muito assistido. Quem tá falando mesmo, hein?
1: Não tá falando nada, fica quietinho. Era tá sobre o avião, bobão.
3: Ah, caiu certo.
1: Olha como você é tonto.
3: Eu esqueci.
0: Não, mas conta, conta a verdade.
2: O Geleia falou que o teto caiu igual o teto do cadete.
3: Se o teto do cadete cair, ele tá perdido. Eu vou matar ele.
1: Não, eu posso falar
3: que ele tava novinho.
1: Não tava, não.
3: Oxi.
1: O lado direito do teto do cadete tava com a manquinha lá, tava falhando.
3: O forro tava coladinho, o vidro do teto solar abre, o que é raridade. É de manivela, porque antigamente era manivela, mas abre.
1: Esse avião é velho, hein, mano?
3: É um Boeing, e assim, da Iran Airlines lá. E aí, o que acontece? Quando pousa, o cara bate muito, vai tremendo. Blá, blá, blá. Só que isso aí tava no ar, né? Aí despencou os pesos da... Sabe o que acontece também?
0: Vou te contar. Mala pesada.
3: Mala pesada porque ninguém quer mais despachar, porque paga. Aí ficam falando que só pode levar mala de mão, os caras põem as malas de mão pesadas.
1: Não entendi.
0: Teto, a culpa é dos passageiros.
3: Não.
0: A companhia aérea cobra uma fortuna e a culpa é dos passageiros.
3: Pelo contrário.
1: Agora estão cobrando tudo, até você mudar de assento, até você, não, você ficar de pé, paga, você não, sentar,
3: você
1: paga.
3: Você não compra mais passagem, você compra passagem. Onde eles vão sentar, o problema é deles.
1: É,
3: se você quiser sentar em algum lugar, você tem que pagar.
1: Tem que pagar, é.
3: É o que sobrar.
0: Bota, não vai de pé?
3: Bota. Não, em pé não vai, mas
1: depende da passagem.
3: Você pode ir aqui, tá lá no banheiro.
0: Não tem problema. Chegando pro mesmo lugar, tá tudo certo.
1: Executiva que já vendido. Botafogo negocia com o Tite.
0: É verdade.
1: É verdade mesmo?
0: O Botafogo tá precisando de técnico. Tá tentando convencer o Tite a voltar a trabalhar, né?
3: Mas vai resolver.
0: Vai se arrepender, né? O Tite tá decadente.
8: Vai trabalhar.
1: Só porque não quis ir pro Corinthians. Como
3: só
1: é?
3: Só porque não quis ir
1: pro Corinthians. Como guarda as coisas na manga,
0: não tem nada a ver,
1: velho.
3: Já faz uns 4 anos.
1: Pô, não passa raiva.
0: Olha o que ele fez nos últimos times que ele dirigiu. O Flamengo, ele foi um fiasco. No Cruzeiro, não vou nem falar, né?
3: Mas vocês queriam o Tite antes dele ir pro Flamengo.
0: Eu tô falando que não queria.
3: Tá louco, tá
0: com raiva. Eu falei que dele? Não queria, não falei que tô com raiva, tô falando que ele tá decadente.
3: Não precisa falar
0: que
3: tá com raiva.
1: Tá na sua voz, né?
3: O que você xinga ele, pra
1: Nossa
3: que falar,
1: senhora,
3: né?
1: Nossa senhora, mano, tá de brincadeira.
6: Cada dia pior.
1: Casal recorre à inteligência artificial sexual pra recuperar a intimidade após 25 anos juntos.
0: Como é que é? Casal recorre o quê?
1: Não quer falar?
3: Deixa a bebê explicar esse negócio. Já que ela escreveu e ela agora sabe, quem sabe, ela sabe mais de inteligência artificial que eu. Não, entendi. De casal.
1: Casal recorre à inteligência
3: Como
1: artificial.
3: Como funciona isso? Você que escreveu, pô.
2: Mas eu escrevi tem uns dias já que essa notícia tá aí no roteiro.
1: E agora não vai achar. Nós vamos esperar.
3: Beleza,
1: vamos esperar. Vamos aguardar. Pessoal, você que tá ouvindo a rádio, vamos aguardar.
3: É que era tão ruim essa notícia que eu nem
0: pensei. Não é ruim, não.
2: Você que mandou continuar com a notícia no roteiro?
3: É porque eu achei que prestava, agora não presta mais.
0: O casal
3: aqui, letra boca aqui. Tá um calor danado.
1: Tá um calor.
0: Fala, bebê.
3: Fala.
2: Cara,
3: tá
2: o casal,
3: fogo,
2: ele.
3: Bicho.
2: Os dois não estavam se dando bem. Não tava bom.
1: Falaram, tava ruim.
2: Vamos começar a pesquisar.
1: Tava indo muito pro Rio de Janeiro, largando os caras por aí.
3: Não indo no jogo de São Paulo.
0: Foco na notícia.
1: Chico, isso. Tá onde agora?
0: Foco na notícia.
2: Eu não vou dar mais a notícia.
3: Eu vou explicar então. O casal tava numa porcaria danada. Tava naquele tédio. Sabe aquele tédio?
1: Não acontecia nada.
3: Já tinha saído do
1: centro. É aquele famoso bunda com bunda.
0: Aquele que você recomendou que a pessoa saia com outras pessoas.
3: Porque já tava no tédio.
1: Já tava na
3: zica. Já tava no ponto morto.
1: Tava indo no jogo do Boca.
3: Um tava indo pro Rio de Janeiro, outro tava indo pro Morumbi. Tava já separadão. Não tava prestando pra nada. E aí.
6: Onde está você, Fátima?
1: Ah, tá aqui, gente.
3: Fátima Bernardes tá aqui. Tem gente que recorre a terapia de casal. Esse casal era um pouco mais suvina, um pouco mais assim, igual uns amigos nossos. Falou, não vou gastar. Põe no chat GPT. Como é que reconcilia
1: vai com, logo que não vai dar tempo.
3: Com a mulher dentro de casa? E aí o chat começou a dar dicas. Pra ele e eles ficaram viciados. Só que viciaram no chat GPT, não no casal. O casal mesmo não se reconciliou. Mas arrumaram uma namorada virtual.
1: Cada um tranquilão lá.
3: Aí, faz isso, faz aquilo.
1: A segunda temporada de Made in Korea chegou com uma trama intensa de poder, de traição e de vida dupla. 9 anos se passaram. A guerra pelo submundo da Coreia nos anos 70 atinge o seu auge. Vou falar, é bom demais isso. Eu comecei a ver. Mostrando que uma só decisão pode mudar a história. A segunda temporada de Made in Korea já está disponível só no Disney Plus. Fechou?
7: Fechou.
1: Deu para entender o nome da série? Deixa eu ver se você prestou atenção.
3: Made in Korea.
7: Made in Korea.
1: Que ano se passa?
3: 78.
1: Anos 70.
3: Ah, mesma coisa.
7: Tá certo. 70. Tá certo. Acertou.
1: Já foi bem.
7: Acertou.
1: Foi bem. Tá disponível.
3: Já passei de ano.
1: E onde é que tá passando?
7: A Disney.
3: Eu ia falar, mas colou de mim?
1: Disney Plus.
3: Disney ia falar. Plus.
1: Vamos dar dinheiro.
7: Vamos.
6: Quem não faz, toma. Apresenta.
3: Errou!
8: Outra vez?
3: Acertou!
6: Que som é esse? 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
3: Dá um de presente pra nós.
1: Eu vou dar um de presente pra sua avó.
3: Dá, minha avó morreu.
1: Então, por isso que eu vou dar pra ela, se eu fico pra mim mesmo. Vamos dar dinheiro? Vamos nessa? Vamos lá? 3016-0089. É isso aí. Quanto tá valendo, Ricardo?
7: Tá valendo 6.600. Onde eu queria mandar um beijo pra Gisele. Ela é manicure da Simone Amaro. Ela tá fazendo os cascos em casa e elas estão ouvindo o Quem Não Faz
3: Toma. A Gisele e a Simone estão ouvindo.
7: Estão ouvindo.
3: Então, não vai arrancar bife da Simone, não, Gisele.
1: Cuidado aí. Um beijão pra ela.
7: 6.600 reais.
1: Dá pra fazer unha pra caramba com 6.600, hein?
3: Dá pra comprar aquelas unhas de gel, pintar. Maria.
1: Então vamos dar dinheiro valendo 6.600. Tem que adivinhar o barulho. 3016-0089.
7: Deixa
1: eu ver quem tá na linha. Alô, 89?
9: Papo 007.
1: É você mesmo. Seu nome qual é?
9: Ah, sério mesmo, Tatola?
1: É sério mesmo. É você, cara?
9: Cara, não acredito.
1: Vamos lá. Seu nome qual é?
9: Levi,
1: você viu quanto?
9: Com N.
1: Com N.
3: Leni.
1: Ô Levi, 6.600 conto, presta atenção, bota o som pro Levi. Mais uma vez. Que som é esse, Levi?
9: Meu, o bigode não deve ter isso, não. Eu acho que o bigode não tem isso aí, não. Eu acho que ele pegou a pasta de executiva do Júnior. Aquela que tem. Aquela parte tipo 007.
1: Uhum.
9: Aí ele abre e fecha. Eu acho que é isso aí.
3: Que todo mundo põe a mesma senha.
7: É.
3: 000.
7: É bom palpite do Lebi, hein?
3: É ótimo palpite. É muito bom mesmo.
1: É muito bom.
3: Muito bom.
1: Já falaram isso?
3: É tão bom que.
1: Não falaram, não.
3: Não
1: falaram
3: de brincadeira.
1: O quê? Não falaram, passa não, 007? Não. Nesse som, não.
3: Falaram umas 12 vezes
1: não.
3: Já.
1: Não, isso. Não, só se não, falar. Não, quando você não, tá com o Marcelo não, D2, irmão. Não é possível.
7: Não falaram, não.
1: O Levi, você falou que é aquela pasta 007.
7: É Lebi.
1: É Lebi?
3: Leni.
1: Levi.
10: Com D.
3: Ledi.
1: Ledi. Se for aquela... O que é o cadeado?
3: O trinco ali,
1: é o trinco
3: da mala.
1: É um abre e fecha ali. Se for isso da mala, a grana é dele. É ou não é com as bigode?
3: Errou!
1: Abraço, Lebi.
9: Abraço, valeu.
3: Eu avisei que já tinham falado.
1: É, mas alguém falou que falou.
0: Aqui vocês mesmo. Que sabem, você que fica falando essas coisas, daí você já sabe que o cara errou.
1: É, mano, fica quieto aí. Fala,
0: boca, mano, aí,
1: mas você não pode ficar dando palpite.
3: Eu não dei palpite.
1: Porque agora você já sabe, mano. Dá um tempo, velho. Cala a boca. É isso que eu queria dizer com dar um tempo. Cala a boca. Mas eu fui educado.
0: Foi educado.
1: E falei, dá um tempo. Entendeu?
3: Mas na sequência já foi do seu educado de novo.
1: Não tem problema.
11: Calma, tocada.
1: 6.650
0: reais.
3: A minha mãe gosta, viu?
1: Sua mãe o quê? Sua mãe é gente boa demais, ainda a pena que ela tenha um filho igual você. 6.650. 6.650 reais e mil reais
0: no YouTube.
1: No YouTube. 3016.
0: 0089.
1: Deixa eu ver quem tá na linha. Alô, 89. É você Alô. Mesmo. Isso. Seu nome qual é?
12: É Rubens com S no final.
1: É Rubens com S no final?
0: F no final.
12: Com N.
1: É com... Não, é S. F?
0: F no final.
1: S!
12: Com D.
1: Com D.
3: A Núvia.
1: Ai, a Núvia acabou com o nosso programa. É Núvia. Não,
3: Núbia.
1: É Núvia.
3: Núvia.
1: Núvia. Núvia. Não é possível. Núbia. Ô Rubens, como é? Núbia ou Núvia?
0: Núbia.
12: Núbia.
1: Não, é, viu? Aí. É, meu Deus. Ô Rubens, 6.650, presta atenção no som. Rapaz, não é possível que não vai sair isso. Mais uma vez. Nossa, isso é uma moleza, agora eu já sei o que é.
3: Tá juntando muito dinheiro esse negócio. Tá, é melhor dar uma dica.
1: É melhor dar uma dica. 6.650 reais, ô Rubens. O que som é esse aí?
12: Cara, vamos ver se eu acerto hoje. É um... Aquele quebra-nozes.
1: Um quebra-nozes. Ah. Tipo
12: não
1: porta.
3: É, o certo era porta, né?
1: É, da batente de porta. Mas quebra-nozes serve também. É um quebra-nozes.
3: E só tinha rica que tinha isso.
1: Nossa, meu... Arrumar um quebra-nozes era difícil, mas ninguém tinha, né?
3: Ninguém tinha, era tudo
1: era
3: porta.
1: Tudo na porta.
3: Porque as portas nozes, antigamente chegava, eram boas, né?
1: Chegava perto do Natal, aquelas portas... Você fizer essas portas que você compra na Marabraz...
0: Quebra a porta e a nozes fica inteira.
3: Entorta o batente todo e a nozes não quebra,
1: nossa,
3: né?
1: Nossa, é?
3: É tudo umas folhinhas, velho.
1: É ou não é um quebra-nozes quase bigode? O valor? 6.650 reais. Eu tô indo rápido porque não dá tempo.
3: Tem fuçada.
1: Errou! É isso. Obrigado, Rubens.
12: Tá, até a mais.
1: Valeu, Rubens. Não é um quebra-nozes.
0: Não é.
1: 3016-0089.
0: 6.700 reais.
1: Putz vida, mano. 6.700.
3: Tô falando pra dar dica.
1: Eu vou te falar que quebrava um galho, hein?
3: Afinal, quebrar mais que nozes.
1: Nossa senhora. É, deixa eu ver quem tá na linha. Deixa eu pegar aí. Alô, 89.
12: Alô?
1: É você mesmo. Seu nome qual é?
12: Ronaldo.
1: Ronaldo. Você viu que ligou o Levi, ligou o Rubens e ligou o Ronaldo.
3: Hoje não teve nenhuma menina, né?
1: Só cavalo, hein, velho? É. Nossa senhora. O Ronaldo, 6.700 é a grana, hein?
12: Pega um galho nesse frio, hein?
1: Vamos lá, ia dar uma moral pra você, beleza. Presta atenção no som, Ronaldo.
12: Manda aí.
0: É Rinaldo.
1: É Ronaldo.
0: Eu acho que é Rinaldo.
1: Rivaldo?
12: Não, é Rinaldo.
1: Ronaldo.
3: Rivaldo.
1: Não.
12: Fala. Não, não.
1: Como é?
0: Ronaldo.
3: Peraí, deixa ele falar, pessoal. Deixa ele falar.
12: É Ronaldo igual o fenômeno.
1: Ah! Agora é
3: Rivaldo foi... igual o fenômeno.
1: Não, aí é Ronaldo todo.
3: O Rivaldo não ganhou o melhor
1: não,
3: do mundo.
1: Mas não era. O Ronaldo vai 6.700. Bota o som pra ele. Sua vez, fenômeno. Que som é esse?
12: Então, eu acho que é aquelas pastas que tem escritório. Sabe que tem dois furos quando você abre e fecha ela.
3: Pasta arquivo chama. É aquela pasta que tem aquele clipe.
12: Não sei o nome, mas eu creio que é isso.
3: É pasta arquivo. Chama pasta arquivo, fichário de escola.
0: É
3: mesma
0: um negocinho
3: coisa.
0: De metal que abre e fecha pra você encaixar a folha.
3: E que
0: né?
3: Prende isso, o dedo e arranca a pele.
1: Tipo de prancheta?
3: Não.
0: É um pasta
3: diferente.
0: Fichário.
3: Tipo de fichário.
1: De fichário. Então é uma pasta de fichário.
3: É que tem pasta de arquivo, que é mais grossa, assim, tem as fichários de escola que é mais fininho.
0: Tá eu bom. Sei que é isso aí.
1: E tem o tablet também que você pode botar tudo lá.
3: Não, mas é uma coisa antiga, old school.
1: Beleza. E o old school aqui pode ser que
3: eu
1: tenha.
3: Sei não que sabe é. Nem escrever, pra que ele vai querer isso?
13: É o caminhão catavelho.
0: É fichário mesmo, a gente já discutiu isso aqui outro dia que a gente tava explicando.
1: Pasta
0: que
1: de
0: que
1: fichário, né? É isso. Se for, a grana é dele e o valor é 6.700 reais.
3: O Rivaldo vai ganhar.
1: Não é Rivaldo, é Ronaldo.
0: Rinaldo.
1: Não! Que
11: é bo... com N.
1: É com N. Rinaldo. Vai lá com as bigodes. É ou não
11: outra
1: é?
11: Outra vez?
1: Já falaram? Ah, tá. Já de falaram. Brincadeira. Obrigado, Ronaldo.
11: Um abraço pra vocês aí.
1: Abraço, valeu. Obrigado, valeu. Vocês são muito cavalo, meu, mal educado.
0: 2-0 pro Platense.
1: Ih, azedou pro Fluminense.
3: No primeiro tempo, hein?
1: Ah, no primeiro tempo? É. Tô falando 2-0.
0: Esse resultado vai pra pênalti. Vai pra ter pênalti. O segundo tempo inteiro aí.
1: Então tá bom. Então vamos fazer um intervalo e a gente volta com fuçada na rede.
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1: Rádio Rock é aqui, estamos pronto para fazer o Fuçada, tá tudo certo? Cadê os meninos do Fuçada? Tá ali, né?
2: Tudo certo.
1: Beleza, então vamos lá, 5 para as 8 agora. Então podemos gravar? Bora!
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3: Virgínia Fonseca!
4: Que isso, que violência! Que começou violência, assim,
5: você gostou da roupa dela, por isso
1: que
5: aconteceu.
1: O que você achou da roupa dela, Pigueirinho?
3: Primeiro vamos falar o que aconteceu.
4: Vai, o que aconteceu?
3: Ela foi no, na Fórmula 1, com o Vinícius Júnior.
4: Foi em Madrid o último grande prêmio.
3: Foi. E foram visitar os boxes, o Vinícius Júnior tem acesso a tudo, e ela tava com uma roupa ousada e linda.
4: Você vê que você tem mau gosto mesmo, não é só pro time de futebol, né?
1: É verdade, não é só pro time ruim que você gosta.
4: Ela tava, né, primeiro, desproporcional pro ambiente que ela estava visitando, que era uma corrida de Fórmula 1.
3: Na sua opinião.
4: Na minha e do planeta.
1: Na tua opinião.
3: Então
1: na
3: eu minha sou de outro planeta.
4: Então você é de outro planeta, você é um ET,
1: rapaz. Vamos perguntar pra uma senhora.
4: Senhorita.
1: Senhorita Pigueiredo, como é que tava a roupa dela?
6: Eu não achei a roupa feia. Eu achei a roupa bonita. É. E eu achei que, pelo menos, foi diferente do que as mulheres que vão pra lá costumam ir.
1: Moderna.
6: Que, tipo, que não.
1: Estavam chamando ela de vulgar.
4: Ela foi chamando ela de vulgar.
6: O estilo que ela usa não é novidade pra ninguém.
1: Ela
6: que
1: é
6: o estilo
1: assim
6: de roupa dela.
1: Ela é desse jeito.
6: Não é novidade pra ninguém.
4: Aí, pô, tá vendo? É ninja, hein, meu? Não, mano, namora a Virgínia, você estuda aí, aquela cadeira de
3: ninguém
4: game.
3: Quer
4: lá
3: namorar, é só você elogiar.
1: Você acha que ela
3: roupa
1: parecia uma cadeira de game?
4: Parecia
1: uma
4: cadeira gamer, com a cor da Lotus ainda. Foi lá no. E o Vinícius Júnior chamou o Gabriel de borboleto.
1: Não é borboleta.
4: Ele falou
1: borboleta.
4: Ele falou borboleta. Não, fui lá ver o borboleto, mano. É. Aí alguém falou, não, aí vou, Gabriel.
1: Bortoleto, Bortoleto.
4: Você vê como
1: o nome do
4: falando
1: nosso é a Gabriel Bortoleto. É isso, e rola uma fofoca que a Virgínia tá grávida. Mas depois a gente fala disso.
3: Sim. Adriana Esteves!
1: Ah, ela esteve, já não tá mais.
3: Tá,
4: mas voltou.
3: A direção da Globo confirmou
1: o quê?
3: No elenco de Avenida Brasil 2. Carminha, Adriana Esteves, a Nina, o Tufão, o Jorginho, o Leleco, a Murici, o Adalto, quem mais?
1: Quem é o Adalto?
4: Adalto é o casal.
3: Que lava só os pés.
1: Mas falaram que não estão querendo ele lá?
3: Já tá confirmado.
4: Tá confirmado. Ele é um ator bom, ele faz o papel dele.
3: As bobagens dele é tudo fora do ar.
4: É,
3: na novela ele manda bem.
4: Se pegar o que todo mundo faz fora do ar, nem nós tava no ar.
1: É verdade.
4: É melhor não falar o que cada um faz fora do ar.
1: É verdade. Fala por você, né?
3: Fala por você.
4: Ah, falou.
1: Fala por você.
4: Desculpa, eu tô trabalhando com três anjos aqui.
1: Tá sim.
3: Muito obrigado.
4: Bom, a Avenida Brasil 2 vai ser agora a próxima novela das 9, substituindo a que tá no ar.
1: Certo.
4: E já vão começar a meter marcha já, porque tem que
1: filmar. É pro ano que vem isso?
4: Pro ano que vem, começo do ano que vem.
3: E, então, e a história se passa 14 anos depois daquela Avenida Brasil.
1: Ah, tá.
4: 14?
3: 14 anos depois.
1: Como é que você sabe disso?
3: Porque eu li, né? Eu sei ler.
7: 15 segundos.
1: Você tá dizendo o que que eu não sei? Que
4: grosso, velho. Tá sendo
1: mas
4: grosso
1: tá,
4: com o cara,
1: tá de brincadeira.
4: Esse Corinthians precisa ganhar logo,
1: Corinthians,
4: mano.
1: Pelo amor de Deus, faz um golzinho.
4: O Mendes precisa voltar, mano.
1: Uma desgraça de time.
3: Rodrigo Santoro!
4: Ah, casou, ele é casado já.
1: Ele é casado,
3: casado.
1: E ele anda por aí passeando, que eu sei.
3: Passeando, ele mora nos Estados Unidos.
1: É.
3: Daí tava andando na rua lá nos Estados Unidos.
1: É.
3: E um influencer americano parou ele pra entrevistar, assim, né? Fazer
1: na rua, tava andando numa rua.
3: E não reconheceu, não sabia quem era.
1: Quem era ele?
3: E daí começou a perguntar. Qual é a sua profissão, não sei o quê. E ele foi falando, né? Ele foi simpático com o cara e viu que o cara não reconheceu e ele foi falando.
1: E é assim mesmo, tem que ser assim.
3: No começo ele nem falou que era ator. Ele falou, eu finge que eu sou uma pessoa que eu não sou. Daí o cara continuou, ele falou, agora vou ter que falar, né? Ah, eu sou ator, não sei o quê. Daí começou, foi legal.
4: Mas
3: a postura dele com o cara foi muito legal.
4: O Rodrigo Santoro é um belo de um ator e pra gente ele é o maior ator hoje em atividade brasileiro, né?
3: É o mais famoso.
4: Fora do Brasil.
3: Ele e o Wagner Moura.
4: Né? Junto com o Wagner Moura.
1: Eu ia falar que o Wagner Moura hoje é bem maior que ele.
4: É. Eu acho que o Wagner Moura é maior.
3: É, porque ele concorreu ao Oscar.
1: Ele ficou meio paradinho.
4: É, o Rodrigo nunca foi pro Oscar. Talvez o Wagner Moura seja de nome maior. Mas enfim. Mas ele foi simpático, o cara. Não, obrigado.
1: E o Rodrigo é um cara bacana também.
3: É muito legal.
1: É isso. Quem é Rodrigo Santoro?
4: É o ator brasileiro que mora em Los Angeles.
8: Quem é o cantor?
4: Que foi entrevistado pelo rapaz aí. Casado, tem dois filhos. Namorou Luana Piovani.
1: Tá bom, acabou.
4: Ela chifrou ele no carnaval.
1: Já acabou, a gente sabe que é o Rodrigo.
4: Você sabe que ele também fez o sete, o bicho sete cabeças?
3: Fez.
4: E ele fez aquele frade também que era apaixonado.
3: E fez o 300 também. Isso,
1: fez o 300. Não é Rodrigo Fantoro, é Santoro.
3: E fez Carandiru também.
4: Fez Carandiru também, era casado com outro pequenininho lá dentro da cadeia.
1: É Rodrigo
4: Rodrigo Santoro que eu tô falando.
1: Rodrigo
4: Fantoro.
1: Santoro.
4: Fantoro. É de fã. Tchau.
1: Acabou?
3: Acabou.
1: Dá aí o bagulho aí.
4: Vocês falam muito, mano.
2: Vocês falam demais, mano.
4: Vocês falam o Rodrigo Santoro, rapaz.
1: Verdade, brincadeira. 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
1: 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Fala aí, Figueiredo.
7: Hoje tá valendo um par de ingressos. Pro show do Ed Sheeran, que vai rolar no dia 6 de dezembro, no Nubank Park. O sorteio tá rolando lá no nosso Instagram, arroba quem não faz toma, o resultado sai na quinta.
3: Showzado, muito
4: é
3: bom.
4: É um par?
7: Um par.
1: Par de ingresso pra ver o Ed Sheeran, olha que legal. Isso. Tá no quem não faz toma no isso. Instagram. Então entra lá, valeu? É isso?
4: É,
1: isso.
4: Acabou?
1: Você quer falar o quê?
7: Eu vou mandar só um beijo pros meus pais, porque é aniversário de casamento deles.
4: Ah, é? Quanto anos? Tempo?
7: Olha lá. 26 anos.
1: Quantos anos você tem?
7: 23.
1: Chegou depois.
4: Então tem que fazer o 2-2-2 com ele lá, hein?
1: Não, eles, o pai dela gosta da mãe dela.
4: É, todo mundo gosta. Eu também gosto da mãe dela.
1: Não, mas não
4: tem
1: nada
4: a ver. Casado com ela, né?
1: Ainda bem.
3: Pelo amor de Deus, ela não merecia isso. Nossa,
1: olha o que o cara tá falando, Ricardinho. Mano do céu.
3: Pelo amor de Deus.
1: Meu, que, é muita bobagem,
4: 25 anos casado 26. É muito...
3: 26.
1: Acabou de falar 26. Bom, não é possível que o Marcelo D2 não saia
4: de joga fumaça
1: pro alto. Um beijo pros seus pais, valeu. Beijo pros
4: seus pais.
8: Fim de jogo. Quem não faz, toma.
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1: 8h10, boa noite pra você que tá aqui na Rádio Rock, nesta terça, 15 de setembro. Eu sou a Bia Sato, seguimos juntos até a meia-noite. Pra começar aqui, pra abrir o horário, tem pares de ingressos pra você curtir Cartoon Network Land. De terça a sexta, no Shopping Center Norte, são atrações interativas para toda a família, com personagens como Ben 10, as Meninas Superpoderosas, tem Dexter, Coragem, o Cão Covarde, Hora de Aventura e muito mais. São 4 ingressos, tá bom? Então, dá para ir a família inteira e você pode concorrer mandando seu nome completo, seu RG, pro WhatsApp 989-2159-89. Quem levar esses quatro ingressos, né? 2 pares de ingressos, leva também um par de ingressos pro Cinemark, tá bom? Então, super combo pra você, participe, só mandar nome completo RG 989-2159-89, tá concorrendo e bora de música. Offspring, Why Don't You Get a Job? 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

0: Curtimos aí Skank, Garota Nacional. Antes teve Aerosmith com Fly Away From Here. Teve The Killers, Somebody Told Me. Charlie Brown Jr., ela vai voltar. 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Atrações interativas pra toda a família, com personagens como Ben 10, Meninas Superpoderosas, Dexter, Coragem, o Cão Covarde, A Hora de Aventura e muito mais. E também um par de ingressos do Cinemark. É um combo, tá bom? Super prêmio aí, quem tá levando? Carolina Gonçalves, tá bom, Garcia? Carolina Gonçalves Garcia tá levando este combo. Tô indo pro break rapidinho e já volto com mais música. Fica aí.
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1: 8h35, boa noite pra você que tá aqui na Rádio Rock, terça-feira, 15 de setembro. Seguimos juntos com muita música. Vamos de Pearl Jam com Last Kiss.

0: It's Embora, Hard Times, Camise, teve Red Hot Chili Peppers com Californication, agora são 8h55, curtimos uma hora de música, tô indo pra um break rapidíssimo e já volto no aplicativo e no site com muita música, então se conecta aí, radiorock.com.br. No rádio vai rolar A Voz do Brasil.
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1: Nove e dois, boa noite pra você que tá aqui na Rádio Rock, eu sou a Bia Sato, seguimos juntos nesta terça, 15 de setembro, com muita música até a meia-noite, agora tem uma hora direto de música, vamos de Kings of Leon com You Somebody.